0: 2025. Hoje escutamos a sua primeira parte e na próxima semana iremos ouvir e dançar a segunda. É do DJ SM este trabalho, aliás é o seu último trabalho, e esperamos que tenha sido inteiramente do vosso agrado. Obrigado e tenham um super fim de semana.
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0: 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Boa noite. São 2 horas. 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
1: Bom dia, bem-vindos à Terra dos Sonhos, emissão para este domingo. Hoje é dia 12 de julho. Bom domingo, bom fim de semana. A partir de agora até muito próximo do meio-dia, abrimos as portas a mais uma viagem feita de música, histórias que nos acompanham ao longo da vida, num fim de semana em que o verão continua a marcar presença. Convidamo-lo a abrandar o ritmo e a encontrar um lugar à sombra, a respirar fundo e deixar-se envolver por estas 2 horas, ou quase 2 horas, de boa companhia. Portugal e um pouco por toda a Europa, continuamos a viver dias de calor intenso, pelo que vale a pena manter a hidratação, aproveitar os momentos de descanso. Ao longo desta manhã vamos ter por cá as rubricas WhatsApp, onde moram os sonhos, e vamos falar também da saúde, cuidar da saúde e do bem-estar, com algumas sugestões. Obrigada por estar desse lado. Ontem não falámos neste assunto, mas vamos prestar aqui uma homenagem à cantora Bonnie Tyler, que morreu na passada quinta-feira em Faro. Ela estava hospitalizada no Hospital de Faro devido a uma perfuração no intestino, segundo avançaram o Correio da Manhã e o Jornal de Notícias. A cantora terá depois sofrido uma paragem cardiorrespiratória, tendo sido reanimada pelas equipas médicas e colocada em coma induzido para ajudar na recuperação. Em junho, o site oficial da artista avançava que ela tinha saído do coma, mas continuava muito debilitada e a recuperação seria um processo lento. Bonnie Tyler era uma das vozes mais marcantes do pop rock mundial, com uma voz inconfundível, rouca e forte. Atingiu o auge nos anos 70 e 80, cuja carreira se estendeu para além de 5 décadas. Nasceu no país de Gales, mas já vivia há uns anos no nosso país. Tornou-se uma estrela internacional com It's a Heartache, de 1978. E é com ela que vamos abrir este It's a Heartache, Bonnie Tyler. Até sempre.

Da quinta-feira, dia 9, aos 75 anos, ela continuava a gravar discos e a fazer concertos, tinha de resto também cancelado alguns concertos que estavam marcados agora para agosto, no entanto, esperava-se que retomasse os concertos em outubro. Em 2022 foi agraciada com a excelentíssima Ordem do Império Britânico pelos serviços prestados à música. Morreu em Faro, onde vivia e tinha uma casa há alguns anos, aqui em Portugal. E agora, vamos continuar com música. Daqui a pouco vamos trazer a rubrica Arts Up e nesta primeira hora vamos também saber onde moram os sonhos. Bom dia, bom fim de semana.

Bom dia de domingo aqui na interpretação de Marisa Liz e António Zambujo. É uma nova leitura do clássico brasileiro de Gal.

0: Esta interpretação de Marisa Liz e António Zambujo preserva a beleza da versão original, acrescentando-lhe uma sensibilidade muito portuguesa, marcada pela cumplicidade das duas vozes. E agora vamos à rubrica Arts Up.
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0: Guarda Wine Fest decorre até este domingo na Alameda de Santo André, com produtores de vinho do Tão, Beira Interior, Douro e Tejo, show cookings e provas comentadas, ainda concertos de jazz e animação de rua. Termina também este domingo o Guarda Jazz, com concertos gratuitos no Teatro Municipal e na Alameda de Santo André. 16ª perícia da Guarda realiza-se no próximo dia 19. As festas da cidade da Guarda decorrem de 27 deste mês até ao dia 2 de agosto, com concertos de banda sinfónica da PSP, Chico da Tina, Wet Bad Gang, Sam the Kid, Imundo II, Nuno Ribeiro e Kalema. Ensaia, a programação Artes decorre durante este mês com exposições, teatro, oficinas, música e atividades culturais. Atividades de verão na Praia Fluvial Doutor Pedro, concertos e cinema na Casa Municipal da Cultura. Em Gouveia, música ao vivo, exposições e animação de verão, promovidos pelo município e pelas aldeias de montanha. Nas diversas freguesias recebem concertos, feiras, festas e mercados de verão. Continuação da programação Viseu, com festivais de folclore, workshops, visitas guiadas, música e atividades familiares. Ainda preparação para os jardins efêmeros no final deste mês. Em Mangualde, concertos de verão, cinema ao ar livre, mercados tradicionais e animação nas freguesias. Em Nelas, o programa A Cultura, com música, teatro e eventos vínicos, também percorridos nas freguesias. Concertos, cinema ao ar livre, festas e feiras de artesanato e iniciativas culturais nas aldeias de Oliveira do Hospital. Arganil, Tábua e Santa Combadão, festas populares, mercados de verão, espetáculos musicais e atividades infantis organizadas pelas juntas de freguesia e municípios ao longo deste mês de julho. Em Celúrico da Beira, Fornos de Algodres e Trancoso, decorrem arraiais, festivais gastronómicos, concertos e animação cultural nas sedes de concelho e freguesias durante esta segunda quinzena de julho.
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0: Ensaia até ao dia 14, Encontro Internacional de Biodança e Neo-Xamanismo na Quinta da Lua. Durante todo o mês, programação cultural, artes, exposições, oficinas e espetáculos. De 18 a 19 deste mês, Feira na Aldeia, em Salamonde, com produtos locais, música tradicional, gastronomia e animação. Ainda durante o que resta deste mês de julho, festas e romarias em freguesias como Valezim, Nossa Senhora da Saúde, Vila Cova, Coelheira, Várzea de Marus e outras aldeias do concelho. De 14 a 17 de agosto, festas do concelho de Ceia já anunciadas, com concertos de Missy Miles, Nena e Joana Almeirante, GNR e Miguel Araújo. Em Gouveia, até este domingo, decorre o Festival Internacional da Canção da Serra da Estrela, de 24 a 26 de julho, Romaria Cultural, com teatro, música, dança, instalações artísticas e exposições. Durante o que resta deste mês, também animação de verão nas freguesias, mercados e música ao vivo. Na Guarda, o programa Guarda o Verão, com dezenas de iniciativas, nomeadamente cinema ao ar livre nas freguesias, concertos no património, ainda festivais de blues, jazz e dança, eventos de cultura popular, atividades para famílias. De 27 de julho a 2 de agosto, as festas da Cidade da Guarda, como já anunciámos. Ainda em Viseu, concertos nos jardins, espetáculos de folclore, exposições, visitas guiadas, programação cultural de verão em vários espaços locais. Cinema ao ar livre, festas populares e animação. Em Tondela e Carregal do Sal, as festas de verão e arraiais também nas freguesias. Em Celurico

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1: Os Birds Are Indie são uma banda portuguesa de indie rock e indie pop, formada em Coimbra. O grupo nasceu com Joana Corker e Ricardo Jerónimo, aos quais se juntou pouco tempo depois Henrique Toscano, formando o trio que se mantém até hoje. Eles atuam então, relembro, na Romaria Cultural de Gouveia, no dia 25 deste mês, sendo um dos nomes em destaque. Da Romaria

Cultural de Gouveia. Estamos quase de saída desta primeira hora da Terra dos Sonhos. Bom domingo.

Paulo Magalhães com Quero Quero e fechamos com Psycho Killer numa versão dos Duran Duran para o clássico dos Talking Heads, originalmente lançado em 1977. Esta versão dos Duran Duran foi editada em 2023, conta com a participação especial de Victoria De Angelis no baixo e de Andy Taylor na guitarra. Em vez de copiar o original, a banda dá-lhe uma sonoridade mais sombria, mais elegante, mais, direi, cinematográfica, mantendo a energia da canção, mas com uma identidade muito própria. É uma escolha interessante para quem aprecia clássicos reinventados, juntando o legado dos Talking Heads ao estilo inconfundível dos Duran Duran, com a participação de Victoria De Angelis, dos Måneskin. Eu volto depois das 11 à hora certa às notícias e eu estou de regresso logo a seguir. Deixem-se ficar por aí. Até já.

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0: 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Bom dia. São 3 horas. 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
3: Bem-vindos para a segunda e última hora da Terra dos Sonhos, emissão para este domingo. Hoje é dia 12 de julho. Abrimos mais uma janela para sonhar. O verão convida-nos a abrandar o ritmo, a mergulhar no mar ou num rio. Deixamos também que a música seja a companhia perfeita, a banda sonora, para quem vai de viagem, boa viagem. Quer esteja junto ao mar, na serra, ou simplesmente a desfrutar da tranquilidade do fim de semana em casa. Ao longo desta hora vamos continuar a viajar por canções que despertam memórias e emoções. Daqui a pouco trazemos a rubrica Arts Up e nesta segunda e última hora vamos falar de saúde e bem-estar. Até ao meio-dia, o programa Terra dos Sonhos continua a celebrar o verão, os pequenos momentos felizes e a melhor banda sonora para este domingo. Na passada quinta-feira deixou-nos uma grande voz, aquela voz rouca, intensa, de Bonnie Tyler. E vamos continuar aqui a homenagear a cantora que morreu no Hospital de Faro. Ela vivia nos últimos anos no nosso país. Recordamos Total Eclipse of the Heart, Bonnie Tyler. Bom dia, bom

0: sucesso Total Eclipse of the Heart, Bonnie Tyler. Na realidade, ela deixou-nos na noite de quarta-feira, dia 8. Fica só esta pequena correção, e não no dia 9. Com uma carreira de quase 5 décadas, Bonnie Tyler transformou a sua voz rouca e poderosa numa assinatura única da música pop e rock, emocionando milhões de pessoas em todo o mundo. O seu legado ficará para sempre gravado na história da música, inspirando artistas e fãs de várias gerações. Resta agradecer-nos. Obrigada, Bonnie Tyler, pelas emoções, pelas canções e pela paixão em cada interpretação.
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0: Prosseguimos com Georgia, Running Up the Dead Hill. O original é da Kate Bush.

voz, que grande banda, ouçam os Clã, ela é Manuela Azevedo e esta canção chama-se Jogos Florais. No próximo sábado, dia 18, o cantor escocês Lewis Capaldi atua com um concerto único na Praia do Relógio, na Figueira da Foz. O espetáculo está marcado para as 21 horas, com abertura de portas às 18 horas. Os artistas portugueses Napa e Pedro Santos farão as atuações de abertura. Este será o primeiro concerto a solo de Lewis Capaldi em Portugal. Faz parte da digressão de regresso aos palcos, onde vai interpretar êxitos como, por exemplo, Before You Go ou Someone You Loved It, entre muitos ou muitas outras canções e sucessos do escocês Lewis Capaldi, para ouvir Someone You Love Me, e depois vamos à rubrica Artsa.

0: É no próximo sábado, dia 18 deste mês, às 21 horas, na Praia do Relógio, na Figueira da Foz.
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0: Em Viseu, música nos jardins, espetáculos de folclore, exposições, visitas guiadas ao Centro Histórico e ainda programação cultural distribuída por vários espaços da cidade. Feira de São Mateus também irá decorrer no próximo mês e prolonga-se até setembro. Festas de verão nas freguesias em Mangualde, com bailes populares, concertos, caminhadas e mercados locais. Em Nelas, eventos vínicos, música ao vivo, gastronomia, festas de verão em Canas de Senhorim, Santar e Lapa do Lobo. Carregal do Sal, arraiais populares, festa religiosa, animação musical nas aldeias. Em Tondela decorrem as festas de verão, com concertos, feiras tradicionais, atividades culturais ao ar livre. Em Santa Combadão, as festas populares incluem música ao vivo, mercados e animação nas freguesias. Romarias, festivais gastronómicos, concertos e animação de rua em Arganil. Mercados de verão, espetáculos musicais, cinema ao ar livre em Tábua. Em Celorico da Beira decorrem as várias festas em honra dos padroeiros das diversas aldeias, com gastronomia, bailes, ranchos folclóricos. Em Fornos de Algodres, arraiais, concertos, caminhadas estão programadas, assim como feira de produtos regionais. O mercado histórico, com concertos, festas nas freguesias e ainda exposições e visitas ao Centro Histórico em Trancoso. Na cidade de Gouveia, Romaria Cultural de 24 a 26 deste mês é a 12ª edição da Romaria Cultural, que transforma o Centro Histórico de Gouveia num grande palco ao ar livre durante 3 dias, com entrada gratuita. O tema deste ano é Os Bichos da Noite. O programa inclui concertos de artistas nacionais e projetos emergentes, teatro de rua, dança contemporânea, cinema ao ar livre. Exposições de fotografia, pintura e artes visuais, oficinas criativas para todas as idades. Passeios interpretativos pela natureza, espetáculos em jardins, praças, anfiteatros e miradouros da cidade. É um dos festivais culturais mais originais da Serra da Estrela, promovendo o património, a natureza e a criação artística contemporânea. Guarda o Verão na Guarda, o programa decorre durante este mês de julho até setembro, reúne dezenas de iniciativas espalhadas pela cidade e pelas freguesias. Entre os principais destaques estão Guarda Wine Fest, que decorre até este domingo, Guarda In Jazz, também até este domingo, concertos no património, festival de blues, festival de dança, cinema ao ar livre nas freguesias, espetáculos infantis, exposições, atividades desportivas. Quanto às festas da cidade da Guarda, decorrem de 27 de julho a 2 de agosto, com grandes concertos e também animação permanente.
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0: Na cidade de Ceia, ao longo deste mês, é promovido uma exposição e programação diversificada, com exposições, concertos, teatro, oficinas, atividades para famílias, eventos ligados à natureza e à Serra da Estrela, iniciativas culturais dinamizadas por associações locais e também pelo município. Em Gouveia, voltamos a Gouveia, às tradicionais festas do Senhor do Calvário, consideradas uma das maiores romarias das beiras, realizam-se de 6 a 10 de agosto próximo. O evento traz concertos com artistas nacionais, feira comercial de artesanato e associativismo, gastronomia regional, diversões populares, festa do livro, ainda celebrações religiosas e a tradicional procissão em honra do Senhor do Calvário. Calvário. Quanto aos concertos, no dia 6 de agosto, José Pinhal, Post Mortem Experience, dia 7, Van Zee, dia 8, Luís Trigacheiro, a 9 de agosto, Hybrid Theory, a 10, Nemanos. Outros destaques, o Festival Internacional de Folclore de Gouveia, no sábado, organizado pelo Rancho Folclórico de Gouveia. Super especial Rally de Gouveia no domingo, Feira Comercial de Artesanato e Associativismo. Espaços de gastronomia, animação e atividades culturais durante os 5 dias de festa. Este ano volta a concentrar-se a festa no Parque Ex-Balino e Balino. Em Ceia, as festas decorrem de 12 a 15 de agosto no Parque Municipal, com entrada livre. O cartaz musical inclui Missy Miles, Nena e Joana Almeirante, GNR e Miguel Araújo, prometendo 4 dias de grande animação, gastronomia, artesanato, convívio em Ceia, assim como DJs até altas horas da madrugada.
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0: tornou-se num romântico incorrigível. Leo Sayer, More Than I Can Say. É um dos seus maiores sucessos. A canção foi originalmente gravada em 1959 por Bobby V, mas esta versão de Leo Sayer, lançada em 1980, tornou-se um êxito mundial. O tema integrou o álbum Living in a Fantasy, alcançou o segundo lugar nas tabelas dos Estados Unidos e do Reino Unido. A letra fala de um amor tão profundo que as palavras já não chegam para o descrever. O refrão, I love you more than I can say, transmite precisamente isso: amo-te mais do que consigo dizer. Que romântico. Leo Sayer. E já a seguir vamos falar de saúde e bem-estar, que também é importante.
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0: Hoje falamos de doenças autoimunes, um conjunto de doenças em que o sistema imunitário, que normalmente protege o organismo contra vírus e bactérias, passa a atacar, por engano, células e tecidos saudáveis. Existem dezenas de doenças autoimunes, mas têm muitas coisas em comum. Embora com sintomas diferentes, é comum surgirem sinais como fadiga persistente, dores nas articulações, inflamação, alterações na pele ou problemas digestivos. Atualmente, muitas doenças autoimunes não têm uma cura definitiva, mas podem ser controladas com tratamentos adequados. O objetivo é mesmo reduzir a inflamação, aliviar os sintomas e evitar danos nos órgãos. O tratamento pode incluir medicamentos anti-inflamatórios, fármacos que regulam o sistema imunitário e, em alguns casos, terapêuticas biológicas.

0: É importante respeitar as consultas de acompanhamento e nunca interromper a medicação por iniciativa própria, mesmo quando os sintomas parecem estar controlados. Com diagnóstico precoce, tratamento adequado e acompanhamento médico regular, muitas pessoas com doenças autoimunes conseguem manter uma vida ativa e uma boa qualidade de vida. Porque cuidar da saúde é também conhecer melhor as nossas limitações e também o nosso organismo.
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0: Saúde e bem-estar, sempre aqui na Terra dos Sonhos, e falamos e abordamos vários temas. Para a semana temos outro tema. Entretanto, estamos nos minutos finais do programa Terra dos Sonhos para este domingo. Hoje é dia 12 de julho. Bom fim de semana, boas férias para todos aqueles que estão de férias. Está a chegar o amor. É uma canção de Jorge Bem-vinda. Foi lançada em 2020. Ele escreveu a letra e a música inspirado na sua companheira Joana, mostrando que até um pequeno desentendimento pode dar lugar ao reencontro, ao carinho e ao amor. O tema tem um ambiente descontraído, otimista e muito luminoso, característico do seu estilo, e é ótima para ouvir em dias de verão.

Jorge, bem-vinda, está a chegar o amor. E agora vamos até 1991. Integra o álbum Holidays in Eden. Chama-se No One Can. É uma das canções mais marcantes da fase de Marillion com o vocalista Steve Hogarth. E vamos ouvir No One Can.

E vamos continuar na mesma década, em 92, e fechamos a emissão de hoje do programa Terra dos Sonhos com esta grande canção, chama-se Nothing Else Matters, traz-nos os Metallica. Faz parte do Black Album, o álbum Metallica, James Hetfield e companhia. Eu estou de regresso no próximo sábado. A continuação de um bom domingo, bom fim de semana. Até sábado.

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Amigos e amigas da rádio, há derrotas que fazem muito barulho e há vidas que falam tão alto que nenhuma derrota consegue silenciá-las. Claro que venho ao assunto do futebol, a eliminação de Portugal e de Cristiano Ronaldo. Nos últimos dias, Portugal voltou a dividir-se entre elogios e críticas, uns apenas para o resultado e o jogo, outros olharam para a história de uma vida inteira. E talvez seja aqui que todos devêssemos parar para pensar. Vivemos numa sociedade que mede as pessoas pelo último momento. Se vencem, são heróis. Se perdem, parecem deixar de ter valor. Esquecemos-nos de que uma derrota nunca apaga uma vida de dedicação. Cristiano Ronaldo não é apenas um jogador de futebol. É o rapaz da Madeira que acreditou quando quase ninguém acreditava. É o homem que transformou o talento em disciplina, o sonho em trabalho e o esforço numa inspiração para milhões de pessoas. Durante mais de 20 anos, carregou o nome de Portugal pelos maiores palcos do mundo. Fez-se acreditar quando parecia impossível. Fez-nos sonhar. Deu-nos títulos, emoções, orgulho e respeito internacional. As suas lágrimas, no final do jogo com a Espanha, não eram apenas lágrimas por uma derrota. Eram lágrimas de quem percebe que o tempo passa até para os maiores. De quem sente que o relógio começa a abrandar. De quem deu tudo o que tinha e ainda assim gostaria de ter dado mais. Mas há uma verdade que nunca deveríamos esquecer. As lendas escrevem-se nos livros. Os eternos escrevem-se no coração das pessoas. Um jogo perde-se, uma carreira constrói-se. E uma vida de entrega nunca poderia ser julgada pelos 90 minutos de uma despedida. Talvez a maior lição não seja para Cristiano Ronaldo, talvez seja para cada um de nós. A gratidão tem memória. A crítica muitas vezes tem apenas o presente. Que saibamos aprender a agradecer antes de apontar o dedo. Porque quem vive apenas para criticar nunca constrói memória. Mas quem sabe reconhecer o bem que recebeu guarda para sempre as pessoas no lugar mais bonito que existe, o coração. No fim, não serão apenas troféus que recordação Cristiano Ronaldo. Recordaremos a coragem de nunca desistir, a disciplina de quem nunca se acomodou, a paixão com que vestiu a camisola de Portugal e a esperança que semeou em tantas crianças que começaram a acreditar que os sonhos também se treinam. E talvez seja esta a maior vitória de uma vida, porque os campeões ganham jogos, mas os homens verdadeiramente grandes deixam um legado, e esse nenhuma derrota consegue apagar. Amigos e amigas da rádio, esta é uma lição que vale muito mais do que qualquer campeonato.

0: 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São 4 horas.
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1: A primeira hora do Clube 80 começa com o Rod Stewart. Eu sou o Luís Ferrão, aqui está a música dos 30s, 40s, 50s e por aí fora.
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1: Liga-te ao grupo Clube 80 no Facebook, pede para aderir, escolhe e partilha comigo as músicas que mais gostas dos anos 70, 80 e 90. Mas atenção que as de 2000 que estiveram lá no forno nos anos 90 também contam. Esta música foi uma partilha da Sandra Carvalho, que é natural de Castanheira de Pera. Obrigado, Sandra, aqui tens Forever Young, do grande Rod Stewart. Bom fim de semana.

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1: Breakout é o maior sucesso da banda britânica Swing Out Sister. Foi lançado em setembro de 1986 como o segundo single do álbum de estreia It's Better to Travel. A música recebeu uma nomeação para melhor performance pop de duo ou grupo em 1988.

Esta é a música dos trintões, quarentões, cinquentões e por aí fora, mas os mais novos também gostam destas canções. A Ana Cristina, que é natural de Passos de Ferreira, partilhou connosco no grupo Clube 80 do Facebook Michael Jackson. Obrigado, aqui tens Woman Nature. Um ótimo fim de semana para ti.

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0: São músicas como esta que me fazem estar aqui ao fim de semana. I Was Made For Loving You é um dos maiores sucessos globais da banda norte-americana de hard rock Kiss. Foi lançada em maio de 1979 como o primeiro single do álbum Dynasty. A faixa tornou-se um fenómeno comercial por misturar o rock pesado com batidas pulsantes da disco music. Agora, uma partilha da Elizabeth Machado, que vive em Coimbra, no grupo Clube 80 do Facebook. São os australianos INXS que vão tocar a seguir Mystify. Obrigado, Elizabeth. Um ótimo fim de semana para ti.
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1: Liga-te ao grupo Clube 80 no Facebook, pede para aderir, escolhe e partilhe comigo as músicas das décadas de 70, 80 e 90. As próximas são dos A Fúria do Açúcar, que gostam muito do verão, e quem não gosta, e depois vão estar aqui os

The Heartache é um dos grandes sucessos desta icónica cantora galesa. Bonnie Tyler deixou-nos aos 35 anos, a 8 de julho de 2026, no Hospital de Faro, aqui em Portugal. A artista britânica encontrava-se internada no Algarve desde maio de 2026, devido a complicações graves de saúde. Reconhecida mundialmente pela sua voz rouca, potente e inconfundível, Bonnie Tyler marcou o panorama musical pop-rock internacional nas décadas de 70 e 80. Total Eclipse of the Heart tornou-se o maior êxito desta cantora, com uma carreira extraordinária e que chegou a alcançar o topo das tabelas dos Estados Unidos e do Reino Unido. Obrigado pela companhia. Não saia daí.

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4: 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São 5 horas.
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1: Olá, aqui está a música dos trintões, quarentões, cinquentões e por aí fora. Eu sou o Luís Ferrão e a segunda hora começa com Gazebo.
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1: Liga-te ao grupo Clube 80 no Facebook, pede para aderir, escolhe e depois partilha comigo as tuas músicas preferidas dos anos 70, 80 e 90.

0: Like Chopin é o maior sucesso do cantor italiano Gazebo, nome artístico de Paul Mazzolini. Foi lançado em setembro de 1983 como o segundo single do álbum de estreia, que era homónimo. É considerada uma das canções mais icónicas do género Italo Disco. O single vendeu mais de 8 milhões de cópias em todo o mundo e atingiu o número 1 em mais de 15 países, incluindo Portugal, Alemanha, Itália, Espanha e Suíça. Na Suíça, permaneceu no topo das tabelas durante 18 semanas.
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0: Chavita é um grande clássico de Ryan Parrish, lançado em 83, tal como I Like Chopin de Gazebo. Esta música é um pilar do movimento Italo Disco e dominou as tabelas europeias no início da década de 80. O título e a letra são uma homenagem direta ao filme La Dolce Vita de 1960 de Federico Fellini, evocando o glamour, a nostalgia e o estilo de vida boêmio de Roma.
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0: Junta-te ao grupo Clube 80 no Facebook, pede para aderir, escolhe e partilha comigo as tuas músicas preferidas dos anos 70, 80 e 90. Policy of True foi um post da Inês Santos Moraes, que vive na Cidade dos Estudantes. Obrigado, Inês, aqui tens os Depeche Mode. Bom fim de semana.

A política da verdade dos britânicos de Depeche Mode. A seguir, a dupla brasileira Claudinho e Bochecha e também os Trio. Obrigado pela companhia. Vocês são os maiores.

0: Os Trio foram a banda alemã icónica dos anos 80. Foram conhecidos pelo seu estilo minimalista e por serem um dos maiores expoentes do movimento Neue Deutsche Welle, nova onda alemã. Da, da, da, e Schrieb dich nicht, du liebst mich nicht, de 1982, utilizavam o ritmo de uma bateria eletrónica e de um teclado de brincar. Casio VL1 tornou-se um fenómeno global e vendeu cerca de 13 milhões de cópias em mais de 30 países.
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0: Agora, uma partilha no grupo Clube 80 do Facebook do António Pinto, que nos deixou a história dos In Loco. António, eu escolhi o Feitiço da Lua, que por acaso em tempos muito longínquos foi o nome do meu primeiro programa de rádio.

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1: Hoje recuperamos mais uma memória de infância. Lembra-se do Cubo Mágico? O primeiro protótipo do cubo foi fabricado em 1974, quando Erno Rubik era professor do Departamento de Desenho de Interiores da Academia de Artes e Trabalhos Manuais Aplicados de Budapeste, Hungria. Quando Rubik criou este quebra-cabeças, a sua intenção era criar uma peça que fosse perfeita no que se refere à geometria para ajudar a ilustrar o conceito da terceira dimensão aos seus alunos de arquitetura. A primeira peça que realizou foi em madeira e pintou os seis lados com seis cores diferentes para que, quando girasse as faces do cubo, tivesse uma melhor visualização dos movimentos. Um dia, enquanto observava o fluxo do Danúbio, Rubik teve a ideia de criar um mecanismo interno cilíndrico que permitisse a manipulação fácil do cubo de seis faces. Cada face era dividida em nove quadradinhos menores, resultando em 54 quadrados. Originalmente, o cubo de Rubik possuía as cores básicas, mas pode haver variações de acordo com cada fabricante. O primeiro cubo de Rubik foi feito em madeira e hoje o mais comum é encontrá-lo feito em plástico. Mas há versões de vidro, papel e outros materiais. Erno Kubik, em apenas 31 dias, conseguiu solucionar o seu quebra-cabeças. O Cubo Mágico é um quebra-cabeças tridimensional reinventado por este húngaro. Originalmente foi chamado de Cubo Mágico pelo seu inventor, mas o nome foi alterado pela Ideal Toys para Cubo de Rubik. Em 1974, ganhou o prémio alemão do Jogo do Ano. Erno Kubik demorou um mês a resolver o cubo pela primeira vez. O cubo de Rubik tornou-se um ícone da década de 80. O cubo de Rubik é geralmente confeccionado em plástico e possui várias versões, sendo a versão 3x3x3 a mais comum, composta por seis faces de seis cores diferentes com arestas de aproximadamente 5,5 cm. Mas há outras versões menos conhecidas e mais

num problema único e bem conhecido. Os movimentos executados para resolver o cubo, na realidade, são comutadores. Utilizando a teoria dos grupos, Gene Cooperman e Daniel Kruckel testaram não apenas movimentos individuais, mas também grupos de movimentos de forma a otimizar a solução. Foram 100 milhões de movimentos por segundo até chegar ao resultado final. O algoritmo que conseguisse resolver qualquer cubo de Rubik no menor número de movimentos possível é designado por Algoritmo de Deus. Em 2005, o menor número de movimentos para resolver o cubo era de 28. Em 2007, passou a ser 26. Em 2010, foi provado que o número exato era 20. Para chegar a este cálculo, alguns matemáticos, um engenheiro da Google e um programador dividiram o problema em mais de 2 bilhões de partes. A partir daí, os pesquisadores usaram a infraestrutura da companhia americana para processar os dados e chegarem à conclusão final. O recorde mundial de menor tempo para solucionar o enigma do cubo mágico era um pouco mais de 5 segundos, conseguido pelo americano Colin Burns em 27 de abril de 2015. Em novembro de 2015, Lucas Etter, com 14 anos, bateu o recorde mundial com menos de 5 segundos. Hoje, lembramos um dos brinquedos mais conhecidos dos anos 80.

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1: Liga-te ao grupo Clube 80 no Facebook, pede para aderir, escolhe e partilha comigo as tuas músicas preferidas das décadas de 70, 80 e 90. A Dina Val, que vive em Coimbra, deixou-nos um videoclipe da banda de Klaus Meine. Obrigado, Dina. Aqui está Still Loving You, dos Scorpions. Bom fim de semana.

acreditem ou não, hoje até veio ao nosso programa alguém da realeza. O Dagá, a princesa Stephanie do Mónaco no Clube 80. A próxima chama-se The Love I Lost, de Cybill. Obrigado pela paciência que tiveram em ouvir a música do século passado. Eu volto na próxima semana.

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1: Sou o Jorge Gabriel e gosto de música dos anos 80.
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1: 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São 6 horas. 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

Muito bem, cá estamos nós mais uma vez, mais uma semana para mais um PT Play. Obrigado por estares na nossa companhia ao longo destas duas horas. A promessa é de muita e boa música ao longo destas duas horas. Por isso, eu conto contigo, eu deste lado, tu desse lado, a música portuguesa pelo meio.

0: Se só agora chegaste à nossa companhia, estás na companhia do PT Play. Esta é a sintonia mais agradável do teu rádio. Eu sou o Mário Teixeira e continuo contigo aqui com o PT Play.
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1: Gostaste da sequência musical que acabaste de ouvir? Tenho certeza que sim, e garanto-te que a próxima sequência musical vai ser do teu inteiro grado. Não importa onde estás, estamos juntinhos ao longo destas 2 horas nesta jornada musical. Aproveita cada nota musical, porque ela foi feita a pensar em ti.
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Como é sabido, cada música conta uma história, por isso estamos aqui todas as semanas para contar a história da música que fica ligada ao teu coração. Como sempre, todas as semanas estamos aqui, eu deste lado, tu desse lado, a música portuguesa pelo meio, com as vozes que tu mais gostas de ouvir.

0: Estamos oficialmente no final desta primeira hora do PT Play e para obviamente fechar as hostilidades vamos continuar com música até à hora certa, com a promessa depois da hora certa regressarmos para a segunda e última hora do PT Play, sempre com a melhor música para ti. Obviamente aguardo por ti para a segunda hora do PT Play, até porque está prometido, a segunda hora não fica a dever absolutamente nada a esta primeira hora. Até já.
1: Mário Teixeira.

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0: 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São 7 horas.
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6: Bem-vindos, estas são as notícias na Antena Livre. A circulação no IP3 vai estar interrompida nos dois sentidos entre o nó de Canas de Santa Maria e o nó de São Miguel de Outeiro, no Conselho de Tondela, nas noites de 13, 14 e 15 de julho, entre as 21, entre as 9 da noite e as 6 da manhã. Segundo a Infraestruturas de Portugal, o corte de trânsito deve-se à realização de trabalhos de melhoria das condições de circulação, que incluem a colocação da sinalização temporária e vertical, a execução de marcas rodoviárias e a instalação de guardas rígidas de betão. Os condicionamentos inserem-se na empreitada da duplicação do IP3 entre Santa Combadão e Viseu, que prevê a transformação daquele itinerário principal numa via com melhores condições de segurança e capacidade de circulação. A IP recorda que já foi concluída a requalificação do troço compreendido entre o nó de Penacova e a ponte sobre o Rio Dão. O município de Ceia acolheu os jovens participantes no programa de voluntariado jovem para a natureza e floresta, o Floresta Vigiada e Floresta Protegida 2026, uma iniciativa promovida pelo Instituto Português do Desporto e Juventude. Destinada a jovens entre os 14 e os 18 anos, o programa resulta de uma candidatura apresentada pela Câmara Municipal de Ceia e pretende incentivar a participação ativa das novas gerações na proteção da natureza, na preservação das florestas e na preservação dos incêndios rurais. Até ao próximo dia 24 de julho, os voluntários irão desenvolver diversas ações no terreno, contribuindo para a conservação e valorização do património natural do concelho. Entre as atividades previstas, destacam-se a vigilância a pé e de bicicleta em zonas previamente definidas, a remarcação da pintura do percurso ciclável e pedonável do Rio Ceia, bem como a remarcação da sinalização do ponto de água de defesa da floresta contra incêndios da Aldeia da Serra. Ao longo destas semanas, os jovens irão participar ainda em ações de apoio à preservação e monitorização dos espaços naturais, promovendo boas práticas de preservação e sensibilização à população para a importância da proteção da floresta. Segundo o município de Ceia, a iniciativa pretende reforçar o compromisso do concelho com a sustentabilidade ambiental e envolver os mais jovens na defesa do património natural. A cidade da Guarda volta a receber este fim de semana mais uma edição do Guarda Wine Fest, um evento que alia vinho, gastronomia, cultura e música ao vivo. A Alameda de Santo André será o palco de 3 dias de provas vínicas, show cookings, conversas temáticas e concertos com entrada livre. Promovido pelo município da Guarda, em parceria com a Comissão Vitivinícola Regional da Beira Interior e com produção da Essência Company, o Guarda Wine continua a afirmar-se como um dos principais eventos vínicos da região centro, reunindo produtores, especialistas e apreciadores de vinho. A edição de 2026 irá contar com a participação das regiões vitivinícolas da Beira Interior, Dão e Douro, às quais se junta como região convidada a Comissão Vitivinícola Regional do Tejo. Este sábado, o programa destaca-se pelas sessões com conversas com sabor e identidade, conduzidas pelo sommelier Manuel Moreira, e que irá abordar harmonizações entre vinhos e produtos tradicionais portugueses, como o queijo Serra da Estrela ou a combinação entre o pão, vinho e azeite. Um dos momentos altos será também a apresentação e prova da antestreia do vinho Celebrar Eduardo Lourenço, conduzida por Tiago Alves de Sousa. A noite termina com um concerto do músico italiano Nicola Conte, com uma referência internacional do jazz, seguido da nova Wine Party. O último dia do festival será dedicado à valorização dos sabores da Beira Interior, com harmonizações entre vinhos da região, enchidos da montanha e pão tradicional, novamente orientadas por Manuel Moreira. O encerramento musical estará a cargo dos Coimbra Jazz Ensemble. Ao longo dos 3 dias, o Guarda Wine Fest pretende promover o património vinico nacional, criando um espaço de encontro entre produtores, especialistas e visitantes, num ambiente de convívio que alia vinho, gastronomia e também programação cultural. A Junta de Freguesia de Vila Nova de Tazem abriu as inscrições para as aulas de hidroginástica, uma iniciativa integrada no programa Mestre com o Verão, desenvolvido em parceria com a Câmara Municipal de Gouveia. As sessões vão decorrer entre os dias 21 de julho e 1 de setembro, sempre às terças-feiras, pelas 19 horas, nas piscinas de Vila Nova de Tazem. A iniciativa pretende incentivar a prática da atividade física durante o verão, promovendo hábitos de vida saudáveis e proporcionando momentos de convívio e de bem-estar à população. As inscrições podem ser efetuadas presencialmente na Secretaria da Junta de Freguesia ou através dos contactos habituais da autarquia. As vagas são limitadas. Os alunos da Escola Secundária Frei Rosa Viterbo, em Sátão, e da Escola Secundária de Tondela foram distinguidos no Encontro Regional Norte da 12ª edição do Apps for Good, que decorreu na Universidade do Minho. A Escola de Sátão conquistou o prémio do público com o projeto HomeOpe, uma aplicação que liga doadores a pessoas em situação de necessidade, promovendo uma rede de solidariedade mais organizada e eficaz no combate à pobreza. Já a Escola Secundária de Tondela recebeu o prémio Electronics for All, o Sinopsis, com o projeto EcoDrain, uma solução que permite monitorizar e controlar um sistema inteligente de recolha de água da chuva, incentivando a poupança de água e a gestão sustentável dos recursos. Os dois projetos vão apresentar o Distrito de Viseu na final nacional do Apps for Good, marcada para o dia 18 de setembro, no Pavilhão do Conhecimento, em Lisboa.
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0: Assim chegamos para a abertura da segunda e última hora do PT Play. Sempre ao longo destas duas horas temos o melhor para ti. Esta segunda hora está prometido, temos grandes músicas a pensar nos melhores ouvintes do mundo, que és tu mesmo. Fica por aí, porque se na primeira hora a seleção musical foi excelente, a segunda, garanteu, é excelentíssima.
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Ao longo de duas horas passamos a melhor música portuguesa. Não importa se são os últimos sucessos, se são clássicos da música portuguesa. O que importa, a qualidade passa aqui para os ouvintes da excelência.

0: nós continuamos por cá. Quem chegou agora, este é o programa PT Play. E lembra-te, daqui a pouco temos mais música para ti, com mais uma sequência musical daquelas que tu mais gostas de ouvir.
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0: És tu que faz parte desta emissão. Obrigado por estares desse lado. Esta é a tua rádio e este é o teu programa que passa as tuas músicas favoritas. A melhor seleção musical, sempre aqui, sempre para ti.
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E assim seguimos com mais música. E a música que te faz companhia? Acaso para perguntar, estás a gostar da seleção musical? Então fica por aí, porque a próxima é imperdível. Mais uma e o melhor ainda está a seguir. Dá para aumentar o volume? Esta merece.

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0: E pronto, é caso para dizer, é bom, mas acabou-se. Estamos praticamente no final desta emissão do PT Play. Todas as semanas é para mim um grande privilégio estar deste lado a passar as músicas que certamente tu mais gostas de ouvir. Não te esqueças de marcar um lembrete no teu telemóvel na próxima semana, no mesmo local, no mesmo horário. Eu deste lado, tu desse lado, a música portuguesa pelo meio para os melhores ouvintes do mundo. Na próxima semana, claro está, eu conto contigo. Até à próxima semana, se Deus quiser.
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6: 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São 8 horas.
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7: Bem-vindos, estas são as notícias na Antena Livre. A circulação no IP3 vai estar interrompida nos dois sentidos entre o nó de Canas de Santa Maria e o nó de São Miguel de Outeiro, no Conselho de Tondela, nas noites de 13, 14 e 15 de julho, entre as 21, entre as 9 da noite e as 6 da manhã. Segundo a Infraestruturas de Portugal, o corte de trânsito deve-se à realização de trabalhos de melhoria das condições de circulação, que incluem a colocação da sinalização temporária e vertical, a execução de marcas rodoviárias e a instalação de guardas rígidas de Betão. Os condicionamentos inserem-se na empreitada da duplicação do IP3 entre Santa Combadão e Viseu, que prevê a transformação daquele itinerário principal numa via com melhores condições de segurança e capacidade de circulação. A IP recorda que já foi concluída a requalificação do troço compreendido entre o nó de Penacova e a ponte sobre o Rio Dão. O município de Ceia acolheu os jovens participantes no programa de voluntariado jovem para a natureza e floresta, o Floresta Vigiada e Floresta Protegida 2026, uma iniciativa promovida pelo Instituto Português do Desporto e Juventude. Destinado a jovens entre os 14 e os 18 anos, o programa resulta de uma candidatura apresentada pela Câmara Municipal de Ceia e pretende incentivar a participação ativa das novas gerações na proteção da natureza, na preservação das florestas e na preservação dos incêndios rurais. Até ao próximo dia 24 de julho, os voluntários voluntários irão desenvolver diversas ações no terreno, contribuindo para a conservação e valorização do património natural do concelho. Entre as atividades previstas destacam-se a vigilância a pé e de bicicleta em zonas previamente definidas, a remarcação da pintura do percurso ciclável e pedonável do Rio Ceia, bem como a remarcação da sinalização do ponto de água de defesa da floresta contra incêndios da Aldeia da Serra. Ao longo destas semanas, os jovens irão participar ainda em ações de apoio à preservação e monitorização dos espaços naturais, promovendo boas práticas de preservação e sensibilização à população para a importância da proteção da floresta. Segundo o município de Ceia, a iniciativa pretende reforçar o compromisso do concelho com a sustentabilidade ambiental e envolver os mais jovens na defesa do património natural. A cidade da Guarda volta a receber este fim de semana mais uma edição do Guarda Wine Fest, um evento que alia vinho, gastronomia, cultura e música ao vivo. A Alameda de Santo André será o palco de 3 dias de provas vínicas, show cookings, conversas temáticas e concertos com entrada livre. Promovido pelo município da Guarda, em parceria com a Comissão Vitivinícola Regional da Beira Interior e com produção da Essência Company, o Guarda Wine continua a afirmar-se como um dos principais eventos vínicos da região centro, reunindo produtores, especialistas e apreciadores de vinho. A edição de 2026 irá contar com a participação das regiões vitivinícolas da Beira Interior, Dão e Douro, às quais se junta como região convidada a Comissão Vitivinícola Regional do Tejo. Este sábado, o programa destaca-se pelas sessões com conversas com sabor e identidade, conduzidas pelo sommelier Manuel Moreira, e que irá abordar harmonizações entre vinhos e produtos tradicionais portugueses, como o queijo Serra da Estrela ou a combinação entre o pão, vinho e azeite. Um dos momentos altos será também a apresentação e prova da antestreia do vinho Celebrar Eduardo Lourenço, conduzida por Tiago Alves de Sousa. A noite termina com um concerto do músico italiano Nicola Conte, com uma referência internacional do jazz, seguido da nova Wine Party. O último dia do festival será dedicado à valorização dos sabores da Beira Interior, com harmonizações entre vinhos da região, enchidos da montanha e pão tradicional, novamente orientadas por Manuel Moreira. O encerramento musical estará a cargo dos Coimbra Jazz Ensemble. Ao longo dos 3 dias, o Guarda Wine Fest pretende promover o património vinico nacional, criando um espaço de encontro entre produtores, especialistas e visitantes, num ambiente de convívio que alia vinho, gastronomia e também programação cultural. A Junta de Freguesia de Vila Nova de Tazem abriu as inscrições para as aulas de hidroginástica, uma iniciativa integrada no programa Mestre com o Verão, desenvolvido em parceria com a Câmara Municipal de Gouveia. As sessões vão decorrer entre os dias 21 de julho e 1 de setembro, sempre às terças-feiras, pelas 19 horas, nas piscinas de Vila Nova de Tazem. A iniciativa pretende incentivar a prática da atividade física durante o verão, promovendo hábitos de vida saudáveis e proporcionando momentos de convívio e de bem-estar à população. As inscrições podem ser efetuadas presencialmente na Secretaria da Junta de Freguesia ou através dos contactos habituais da autarquia. As vagas são limitadas. Os alunos da Escola Secundária Frei Rosa Viterbo em Sátão e da Escola Secundária de Tondela foram distinguidos no Encontro Regional Norte da 12ª edição do Apps for Good, que decorreu na Universidade do Minho. A Escola de Sátão conquistou o prémio do público com o projeto HomeOpe, uma aplicação que liga doadores a pessoas em situação de necessidade, promovendo uma rede de solidariedade mais organizada e eficaz no combate à pobreza. Já a Escola Secundária de Tondela recebeu o prémio Electronics for All, o Sinopsis, com o projeto EcoRain, uma solução que permite monitorizar e controlar um sistema inteligente de recolha de água da chuva, incentivando a poupança de água e a gestão sustentável dos recursos. Os dois projetos vão apresentar o Distrito de Viseu na final nacional do Apps for Good, marcada para o dia 18 de setembro, no Pavilhão do Conhecimento, em Lisboa.
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0: Olá, cá estamos então para mais um ponto de encontro. Obrigada por já estar à nossa espera. É sempre muito bom saber que prefere este programa para lhe fazer companhia ao fim de semana. Então, vamos juntinhos durante 2 horas. O tempo vai passar a correr, mas vale a pena estar consigo.
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1: Como sabes, este ponto de encontro é recheado com muitas rubricas. E hoje, claro que não podia deixar de ser, teremos a primeira, a de hipnoterapia com o Dr. Jorge Cosme.
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1: Ora bem, já cá temos o Dr. Jorge Cosme, que passa a cumprimentar. Seja muito bem-vindo, doutor, espero que esteja bem disposto. E vamos então a uma pergunta. Autoridades fecharam lares no Norte devido aos idosos terem sido maltratados em diversas circunstâncias. Certo. Isto não devia acontecer de forma nenhuma, não é? Muito menos a instituições que acomodam pessoas de idade deviam ser mais acarinhados. O que eu pergunto, doutor, o que é que a hipnose pode fazer ou como é que a hipnose vê estes casos que cada vez são mais usuais?
2: Olha, antes de mais nada, Helena, agradeço-lhe o seu cumprimento e retribuo, espero que também esteja bem.
1: Estou ótimo.
2: E ainda bem. No fundo, aquilo que me apraz dizer em relação a esta situação é que isto entristece-me um pouco, porque isto, para além de ser visto, digamos, como um negócio, digamos assim, porque repare que estas empresas ou estas pessoas que exploravam estas casas, no fundo eles recebiam dinheiro do Estado, não é? Para terem as pessoas lá. O que temos que retirar deste tipo de situação, para já, é que este caso revela uma verdade que cada vez mais a gente, infelizmente, tem conhecimentos sobre até onde é que certos seres humanos são capazes de chegar, não é? Há tempos também falámos, lembra-se daqueles meninos. Uhum. Este caso, digamos, não é menos escabroso, na minha opinião, do que realmente o que aconteceu àquelas crianças. Só que neste caso, repare, também são pessoas que estão fragilizadas, são pessoas que estão praticamente à mercê deste tipo de pessoas, não é? E quando a Helena me pede para eu ver isto sobre um ponto de vista daquilo que a hipnose poderia fazer em termos de intervenção, digamos que, para já, eu acho que essa intervenção deveria ser muito mais alargada ao Estado, às leis, serem muito mais incisivas sobre este tipo de acontecimentos. E, por outro lado, para já, as pessoas que exploram isto, nós temos que nos aperceber quais são os comportamentos que estas pessoas têm, que estão associados a traços antissociais e o maior risco de agressividade também contra, digamos, as pessoas que estão ali indefesas. Porque tratar mal pessoas em posição de vulnerabilidade, Helena, ou pessoas esta gente considera como inferiores e que são humilhadas no seu dia-a-dia, maltratadas, costuma revelar, digamos, muito sobre o caráter destas pessoas. Ou seja, eu penso, na minha opinião, como é óbvio, deveriam ser fortemente punidas para que servissem também de exemplo para casos destes não se repetirem. Aquilo onde a hipnose deveria talvez incidir ao nível terapêutico seria fazer uma análise ou uma abordagem aos trabalhadores, porque os trabalhadores no fundo estavam também pressionados para poderem fazer este tipo de monstruosidades, não vamos falar em tarefas, não é? E isto, digamos que...
1: Mas o doutor acha que as pessoas acabam por ser manipuladas, as pessoas que lá estão a trabalhar acabam por ser manipuladas para tratarem os utentes mal?
2: Helena, nós temos que ver, digamos, isto como um todo. As pessoas, muitas vezes, elas entram para lá e aquilo é o ganha-pão, e hoje em dia arranjar um emprego...

0: este tipo, digamos, de situações. Agora, nós temos que perceber, e é isso que o trabalho da hipnose, ou o trabalho, digamos, da psicologia, até abordarem precisamente se essas pessoas que foram para lá, digamos, se elas realmente cumpriam as ordens e não tinham, digamos, a capacidade de dizer que não concordavam com aquilo que estava a ser feito dentro das casas, não é? Ou se realmente, cá está o perigo que depois existe, é que as pessoas com este tipo de comportamento torna-se rotineiro, torna-se repetitivo. E acontece que há aqui um desligamento moral. E quando acontece este desligamento moral, a mente cria justificativas para pessoas fazerem este tipo de atrocidades, neutraliza a culpa, não é? E permite que a pessoa faça este tipo de situações sem se insurgir contra este tipo de normas internas. E aí temos que ver até que ponto as pessoas que lá estão ou são vítimas também um pouco deste tipo de ordem interna que existia na organização e adquiriram esses traços por repetição e isso então é trabalhá-las no sentido de as recuperar, ou se elas realmente já mostram alguma crueldade também devido a traços de personalidade já dentro das características que a pessoa tem. Os trabalhadores, estou-me a referir aos trabalhadores, eles vão ficar no desemprego. Vão, se calhar, como já têm alguma experiência, vão se candidatar a outros lares. É bom que realmente a hipnose ou a psicologia ou outro tipo de terapia seja aplicada a estas pessoas para que elas possam libertar um pouco daquilo que adquiriram como, vamos falar assim, como vício quase ou como prática. Porque a mente anulou tudo isso, não é? E isso não é bom. Temos que reprogramar um pouco o nosso cérebro e a nossa mente para podermos entrar novamente numa conduta que seja, no mínimo, aceitável para a atividade que está a desempenhar. Esta é a minha análise sobre a questão que me colocou.
1: Bom, esperemos que estes casos cada vez sejam menos noticiados. Era bom sinal, era bom para todos nós, principalmente para todos aqueles que necessitam de cuidados mais intensos. E enfim, toda a gente ficava a ganhar. Doutor, acho que hoje estamos conversados. Para a semana, certamente, voltamos a mais um tema.
0: Certo.
1: Normalmente é um pouquinho polémico agora, não é? São temas polémicos, mas pronto, é o dia-a-dia que nós temos.
0: Claro, aliás, no fundo são estes temas polémicos que interferem mais na saúde mental das pessoas, nomeadamente de quem é ator, digamos, deste tipo de cenários. E as pessoas muitas vezes com conhecimentos, elas podem realmente tornarem-se melhores pessoas e ao mesmo tempo tornarem uma sociedade mais justa e mais correta, especialmente para pessoas que têm este tipo de fragilidades e que devem ser acompanhadas.
1: Muito bem, doutor, eu desejo-lhe tudo de bom, espero por si na próxima semana. Até lá.
0: Obrigado, igualmente, e um forte abraço para todos aqueles que nos estão a ouvir e em especial para si.
1: Obrigada, igualmente.
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2: Vamos continuando com este ponto de encontro. Obrigada pela companhia.

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1: Viva mais um Legalmente Falando, todas as semanas, neste horário, o jurista Paulo Lourenço está connosco para responder a perguntas dos ouvintes. Ora, a pergunta desta semana é a seguinte. Esta semana chegou-me uma multa por mau estacionamento numa estrada nacional, numa zona em que não há sinalização a proibir qualquer estacionamento. O argumento é que é uma estrada com traço contínuo. O traço não se vê, a pintura estará gasta. Eu já paguei a multa para não ter chatices, mas fiquei revoltado. Andei a pé a ver se não há sinais verticais e as pinturas no pavimento mal se veem. Paguei, está pago, mas poderia recorrer ou posso apelar ao não pagamento ou à, aqui se calhar não é o não pagamento que o ouvinte quer dizer, ao reembolso, enviando fotos do pavimento, como deverei proceder?
2: Bom dia aos nossos ouvintes, bom dia em particular também a este nosso ouvinte, como ele próprio diz, pagou, está pago, mas que sirva exatamente de exemplo para o futuro, porque na verdade não é legalmente aceitável que a pessoa possa ser efetivamente multada se os sinais não são perceptíveis, se estão gastos, se não se conseguem ler com cautela. Portanto, de futuro, aquilo que o nosso ouvinte poderá efetivamente fazer, se lhe voltar a acontecer, é tirar fotografias do local, apresentar depois a defesa
1: antes de pagar,
2: apresentar. Pode efetivamente também pagar, não há nada que o impeça de pagar e depois poder apresentar, digamos assim, a impugnação dessa decisão. Mas para isso tem que ter provas, tem que apresentar.
1: Mas neste caso pode fazê-lo ainda? Neste caso
2: já passou o prazo, muito provavelmente, não é? Portanto, os prazos para isto também são prazos curtos, para estas impugnações, mas de qualquer das maneiras, para o futuro, o que ele poderá fazer é agir dentro do prazo legal e ter a prova de que, na verdade, aquilo não se consegue ver ou é fácil, é imperceptível e, portanto, nesse caso, se é imperceptível, é como se não existisse. Portanto, tem toda a razão o nosso ouvinte, mas terá que agir, digamos assim, dentro do prazo e com a prova suficiente.
1: As várias fotografias aqui serão suficientes.
2: Exatamente. Fazem prova.
1: Muito bem, Paulo. Muito obrigada. Voltamos de hoje 8 dias com mais um Legalmente Falando. Até lá. Fique bem.
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3: Agora vamos para uma dupla e eles próprios se vão apresentar.
4: Matias Damásio.

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Amigos e amigas da rádio, há derrotas que fazem muito barulho e há vidas que falam tão alto que nenhuma derrota consegue silenciá-las. Claro que venho ao assunto do futebol, a eliminação de Portugal e de Cristiano Ronaldo. Nos últimos dias, Portugal voltou a dividir-se entre elogios e críticas, uns apenas para o resultado e o jogo, outros olharam para a história de uma vida inteira. E talvez seja aqui que todos devêssemos parar para pensar. Vivemos numa sociedade que mede as pessoas pelo último momento. Se vencem, são heróis. Se perdem, parecem deixar de ter valor. Esquecemos-nos de que uma derrota nunca apaga uma vida de dedicação. Cristiano Ronaldo não é apenas um jogador de futebol. É o rapaz da Madeira que acreditou quando quase ninguém acreditava. É o homem que transformou o talento em disciplina, o sonho em trabalho e o esforço numa inspiração para milhões de pessoas. Durante mais de 20 anos, carregou o nome de Portugal pelos maiores palcos do mundo. Fez-se acreditar quando parecia impossível. Fez-nos sonhar. Deu-nos títulos, emoções, orgulho e respeito internacional. As suas lágrimas, no final do jogo com a Espanha, não eram apenas lágrimas por uma derrota. Eram lágrimas de quem percebe que o tempo passa até para os maiores. De quem sente que o relógio começa a abrandar. De quem deu tudo o que tinha e ainda assim gostaria de ter dado mais. Mas há uma verdade que nunca deveríamos esquecer. As lendas escrevem-se nos livros. Os eternos escrevem-se no coração das pessoas. Um jogo perde-se. Uma carreira constrói-se e uma vida de entrega nunca poderia ser julgada pelos 90 minutos de uma despedida. Talvez a maior lição não seja para Cristiano Ronaldo, talvez seja para cada um de nós. A gratidão tem memória, a crítica muitas vezes tem apenas o presente. Que saibamos aprender a agradecer antes de apontar o dedo, porque quem vive apenas para criticar nunca constrói memória. Mas quem sabe reconhecer o bem que recebeu, guarda para sempre as pessoas no lugar mais bonito que existe, o coração. No fim, não serão apenas troféus que recordação Cristiano Ronaldo. Recordaremos a coragem de nunca desistir, a disciplina de quem nunca se acomodou, a paixão com que vestiu a camisola de Portugal e a esperança que semeou em tantas crianças que começaram a acreditar que os sonhos também se treinam. E talvez seja esta a maior vitória de uma vida, porque os campeões ganham jogos, mas os homens verdadeiramente grandes deixam um legado, e esse nenhuma derrota consegue apagar. Amigos e amigas da rádio, esta é uma lição que vale muito mais do que qualquer campeonato.

0: 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São 9 horas.
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1: Prometemos, cumprimos. Já cá estamos para a nossa segunda e última hora de hoje. Seja muito bem-vindo.
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1: Então vamos mais uma vez ter o Haja Saúde com o Dr. Fernando Figueiredo. Doutor, seja muito bem-vindo.
3: Ora, as minhas saudações para quem me escuta.
1: Vamos então para já ao comentário da semana.
3: Muito bem, esta semana o comentário vai ser relativamente curto. Não posso ficar indiferente ao que está a passar numa situação que roça a saúde. Mais de 2 milhões de pessoas, repito, mais de 2 milhões de pessoas em Portugal têm que fazer opções entre comprar comida ou ir à farmácia. Para não esquecer o 500 mil que nem opções podem ter. Deixo esta pergunta. É esta miséria que muitos governantes têm chamado de segurança social nos últimos governos que têm havido? Para terminar, julgo que esta é a grande reforma que o país precisa. Um quinto dos portugueses ou come ou morre por não se poder tratar.
1: Está então o alerta. Vamos agora falar sobre saúde, mais propriamente. Doutor, tem vindo a público já há um tempo, inclusive cardiologistas, que defendem que o açúcar é que é o vilão e não a gordura. É o açúcar que entope as veias e que acaba por ser mais propício ao colesterol e aos infartos. Não é a gordura. Na opinião do doutor, o que é que se passa?
3: Nós sabemos que o açúcar, depois das várias metabolizações que vai havendo dentro do nosso organismo, vai conduzir ao excesso de gordura da pessoa, ficar mais gordo. Mas o colesterol não tem a ver com essa gordura. O colesterol aparece porque nós não gastamos as más gorduras. Ou seja, quando nós comemos gorduras cozinhadas, vamos falar assim em gorduras cozinhadas, que é para as pessoas perceberem melhor. Por exemplo, extrair um óleo a quente vai adulterar completamente o produto. E o nosso organismo nunca foi preparado para isso. Tenho ao longo da minha vida essa teoria do açúcar, é que é o grande papão. É claro que o açúcar refinado, pior, por exemplo, que o açúcar de um fruto. O açúcar de um fruto não vai fazer colesterol a ninguém. Podem estar descansados. Entretanto, pode estar cheio de glicose. Eu pedi ao longo da minha vida, já são inúmeros os casos que eu tenho pessoas com glicoses altíssimas e colesterol magnífico. O que vai entupir as veias é as águas que nós hoje em dia temos muito calcárias, em muitos sítios, e ao mesmo tempo comendo também gorduras que foram cozinhadas. Pronto, vamos falar assim que é para toda a gente nos perceber. Essas gorduras cozinhadas é que são o grande problema. E aí dá-se uma reação ao nosso organismo e isso é que vai começando a acumular micropartículas dentro dos nossos vasos sanguíneos. Não quer dizer que uma pessoa com excesso de açúcar também não possa vir a ter alguma coisa relacionada com o colesterol. Mas uma ligação direta eu não a considero. Por exemplo, a abóbora, podemos dizer que é um legume para o doce. Se uma pessoa se comer 2 a 3 colheres de abóbora por dia, crua, sobretudo aquela muito alaranjada, aliás, faz um vazio, faz isso pequeno almoço, vai baixar consideravelmente, ao mesmo tempo, glicose, triglicerídeos e colesterol. A berinjela faz a mesma coisa. O grupo O não pode comer a berinjela e o grupo B não pode comer a abóbora.
1: Mas os cardiologistas e médicos, até naturopatas, não falam do açúcar das frutas. Falam do açúcar de cana, do açúcar dos bolos, principalmente os bolos de pastelaria, que se vendem realmente nos estabelecimentos próprios. São mais estes açúcares, não a frutose.
3: Ah, pronto, estou-me a referir em relação a todos os açúcares.
1: Não.
3: O açúcar... Claro que o açúcar refinado, as pessoas não imaginam um açúcar branco, que é areado, é preciso até ácido sulfúrico leva. Nós estamos a comer um alimento que é altamente nefasto para o nosso organismo. Não está em consonância connosco.
1: Uhum.
3: Muitas vezes atribuem às frutas o açúcar da fruta. Eu já ouvi imensos comentários, não coma frutas doces. Está absolutamente errado, na minha ótica. Nós gastamos rapidamente. O problema é nós comermos substâncias, por exemplo, o excesso de cereais num grupo O. O excesso de cereais, ele não vai metabolizar tudo aquilo que comeu. E aquilo vai se transformar em açúcar.
1: Sim, pois por isso esses médicos que defendem ou afirmam que realmente o açúcar é o vilão, tem a ver com os cereais, tem a ver com as massas, os arroz, o pão.
3: Processadas, os processados.
1: Pois aí eles não falam.
3: Naturais, pois. Não falam, mas é certo falar. É que nós, os cereais, sobre a forma natural, o ser humano consegue metabolizá-los perfeitamente. Quando começamos a trabalhar os cereais, é que começa a ser o problema.
1: Okay.
3: Por isso é que, por exemplo, muitas pessoas comem arroz, não têm problema nenhum. E vão comer trigo e vão ter problemas. É que o arroz se vende da forma mais natural possível.
1: Ok. Fica então a opinião do doutor.
3: Em resumo, o que é que eu acho que as pessoas devem fazer? Pessoa que tenha problemas desta natureza, colesterol e diabetes, a primeira coisa que deve começar por fazer é comer um alimento de cada vez, em cada refeição, ou máximo dois, e de preferência não cozinhado. Porque essa é que é a nossa essência. Ele misturar frutos do inverno com os frutos de verão, por exemplo.
1: Uhum.
3: Se fizer isto, começam os níveis do colesterol e dos triglicerídeos a baixar.
1: Certíssimo. E agora, diga.
3: E o alho aqui também tem uma palavra a dizer muito grande.
1: Uhum. E agora, vamos para o legume, a fruta, enfim, a planta, os pimentos. São comuns a todos os grupos sanguíneos? O pimento amarelo, vermelho, verde, são todos iguais? Quais são as propriedades?
3: Ora bem, antes de mais, de falarmos sobre o pimento, é bom que as pessoas tenham a noção que o pimento é incompatível com todos os outros alimentos, à exceção da carne e do peixe, todos os vegetais. É uma asneira fazerem uma salada de pimentos. Por exemplo, quando comem sardinhas, as pessoas fazem aquelas saladas. Põem pimento, põem cebola, põem tomate. Ora bem, isto é uma asneira tremenda. Provoca indigestão e provoca flatulências. Podemos misturar o pimento com qualquer outro alimento se os cozinharmos. O pimento, por exemplo, a infusão do pimento ajudou a desinfetar as mucosas da boca e a gástrica. Ajuda a eliminar os vermes intestinais, é descongestionante, não é hemorroidal, é também bastante resolutivo. Atua, por exemplo, em reumatismos, em pleurisias, problemas de pulmonares. E o pimento, a infusão, quando cozem os pimentos, não deitem a água fora, porque estou a deitar o chá fora. Bom, seguinte, os pimentos são uma sardinhada com pimentos, é a sardinha e o pimento, não comem mais nada. E vão ver que fazem uma digestão que é uma maravilha.
1: Okay.
3: O pimento é incompatível com todos os outros vegetais. Mais propriedades que estas são poucas das plantas que têm.
1: Ok. Mas é comum a todos os grupos sanguíneos?
3: Pimento pode ser comido por todos os grupos sanguíneos.
1: Ok. Bom, e para hoje estamos conversados?
3: Sim. Da minha parte, se não houver assim mais nada de especial que queira abordar...
1: Não. O nosso tempo também está praticamente no limite que...
3: Só faço aqui um apelo, estamos numa época muito quente, não estando a transpirar cheio de calor, não se atirem de repente para dentro de água, porque isso é que provoca muitos problemas a muita gente.
1: Os choques térmicos.
3: Pode-se dar uma congestão.
1: Uhum.
3: Mesmo não dizer, eu não comi. O choque térmico pode provocar a paragem cardíaca. E muitos são os nadadores, bons nadadores, que de repente, olha, morreu, não sabemos porquê, ele nadava tão bem. Foi choque térmico.
1: Muito bem, fica então o conselho. Doutor, falamos para a semana sobre outros assuntos, como é evidente, mas sempre sobre saúde. Desejo-lhe a continuação de um bom dia e uma boa semana.
3: Para as minhas saudações para quem me escuta.
1: Até para a semana.
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1: Sou eu mesma que, semanalmente, comando assim este barco com muitos tripulantes. E se por acaso quiser entrar em contacto connosco, pode fazê-lo através do telefone, por mensagem ou por telefonema mesmo, não é? Então, 917-22-6508. 80. Este número também tem o WhatsApp, por isso esteja à vontade para falar connosco, para dizer o que vai na alma, para desabafar, para fazer um elogio, para fazer uma crítica, para entrar em contacto ou pedir alguma opinião aos nossos especialistas. Sinta-se à vontade. Use e abuse. 917 22 6580.

David Carreira tem música nova. Chama-se Não Vás Embora. Não vá embora também, fique connosco. Afinal, estamos cá para quê? Para si, por si.

Bom dia, boa tarde, boa noite. Se está de férias, aproveite-as, aproveite-as da melhor forma e olhe, dance, porque faz bem ao corpo e à alma. Agora trazemos música de Chico da Tina e Lucas Maia. A última dança. Bom, esperemos que possa dançar muito mais, não é? Última não, nem pensar.

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1: Sem dúvida alguma, sem si, não estamos aqui a fazer rigorosamente nada. Entramos assim na reta final deste ponto de encontro.

0: E agora, como sempre, ficamos com a Isa Tudela e a linha Deco.
1: Saudações a todos os consumidores que acompanham mais uma rubrica em parceria com a DEC Centro aqui na sua rádio. A partir de 1 de julho, todas as mercadorias importadas para a União Europeia passam a estar sujeitas a uma taxa aduaneira de 3 euros, pondo fim à isenção que vigorava para encomendas de valor inferior a 150 euros. A DEC considera que esta medida é um passo importante para reforçar a segurança dos produtos colocados no mercado europeu, mas alerta para o facto da nova taxa não dever traduzir-se em custos adicionais ou inesperados após a conclusão da compra para os consumidores. Até agora, as importações de baixo valor beneficiavam da chamada regra de minimis, criada numa época em que o comércio eletrónico tinha uma dimensão muito inferior à atual. Só em 2025 entraram na União Europeia cerca de 5,9 mil milhões de artigos de baixo valor, muitos dos quais sem controlo efetivo por parte das autoridades. O fim desta isenção para encomendas de preço abaixo dos 150 euros procura restabelecer mecanismos de fiscalização mais eficazes e contribuir para que os consumidores tenham acesso a produtos mais seguros e conforme as regras europeias. Esta nova taxa fixa de 3 euros aplica-se por categoria de artigo em cada encomenda e deve ser suportada pelos importadores comerciais, como as plataformas de comércio eletrónico, operadores postais ou outros intermediários responsáveis pela introdução dos produtos no mercado europeu. Em nenhum caso, esta taxa pode surgir como uma cobrança inesperada ao consumidor após a compra. Para a DEC, é essencial garantir que esta alteração não lesará os direitos e interesses dos consumidores. Portanto, o preço total de compra, incluindo todos os encargos aplicáveis, deve ser apresentado de forma clara e transparente antes da celebração do contrato. Qualquer tentativa de exigir o pagamento desta taxa no momento da entrega, sem informação prévia adequada, poderá configurar uma violação das regras de proteção dos consumidores. Os consumidores não devem suportar custos adicionais inesperados à porta de casa. A reforma agora implementada é clara ao atribuir a responsabilidade pelo pagamento dos direitos aduaneiros aos importadores. A DEC acompanhará a aplicação destas novas regras e apela aos consumidores que denunciem situações em que lhes sejam exigidos pagamentos não comunicados previamente ou cobrados apenas no momento da entrega da encomenda. Por isso, já sabe, contacte a DEC Centro através dos canais habituais 239-841-004 ou através do endereço eletrónico dec.centro@dec.pt. A DEC, sempre consigo.

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1: Agora a música é de Ricardo Ribeiro, chama-se Má Sorte.

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1: E como não podia deixar de ser, vamos receber a Isabel Costa com as suas crónicas.
2: Durante muito tempo, as pessoas procuravam deixar obra. Hoje, muitas procuram apenas deixar rasto. Não importa se é profundo ou superficial, basta que seja visível. Vivemos na era dos pavões, não dos que habitam jardins ou reservas naturais, mas dos que passeiam pelas ruas, pelas empresas, pelos cafés e, sobretudo, pelas redes sociais. Pavões que abrem a cauda todos os dias, convencidos de que o mundo parará para admirar cada pena. Exibem títulos, fotografias, opiniões, viagens, jantares, contactos, conquistas e até virtudes. Tudo serve de montra. Curiosamente, quanto maior é a necessidade de exibição, maior parece ser a fragilidade que se tenta esconder. Há quem confunda notoriedade com importância, confunda seguidores com respeito, confunda aplausos com reconhecimento e, pior ainda, confunda visibilidade com valor. A sociedade aprendeu a premiar quem faz mais barulho. O discreto passa despercebido. O competente, se não se autopromover, corre o risco de ser ultrapassado pelo medíocre que domina a arte de aparecer. Nunca houve tantos especialistas em tudo. Nunca houve tanta gente a ensinar sem nunca ter aprendido. A liderar sem nunca ter servido. A opinar sem nunca ter refletido. O palco tornou-se mais importante do que o conteúdo. A embalagem vale mais do que aquilo que transporta. O pavão vive da aparência. O problema começa quando a sociedade decide que a aparência é suficiente. É por isso que tantos currículos brilham e tantas competências faltam. Que tantos discursos emocionam e tão poucas ações transformam. Que tantos proclamam humildade enquanto esperam secretamente pelos aplausos. Entretanto, os verdadeiros construtores continuam onde sempre estiveram, longe dos holofotes. São aqueles que trabalham sem anunciar cada passo, que ajudam sem fotografar o gesto, que estudam sem fazer da aprendizagem um espetáculo, que criam sem exigir medalhas. Talvez sejam menos interessantes para o algoritmo, mas são indispensáveis para a vida. O pavão impressiona durante alguns minutos, depois fecha a cauda e volta a ser apenas mais uma ave. O caráter esse não precisa de penas coloridas. Talvez a nossa época não precise de mais pavões, precisa de mais pessoas capazes de trocar a necessidade de parecer pela coragem de ser. Porque, no fim, o brilho da vaidade dura sempre menos do que a luz da competência. E talvez o verdadeiro prestígio seja precisamente aquele que nunca precisou de ser exibido. Até para a semana.
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10: 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São 10 horas.
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3: Bom dia, bem-vindos à Terra dos Sonhos, emissão para este domingo. Hoje é dia 12 de julho. Bom domingo, bom fim de semana. A partir de agora até muito próximo do meio-dia, abrimos as portas a mais uma viagem feita de música, histórias que nos acompanham ao longo da vida, num fim de semana em que o verão continua a marcar presença. Convidamo-lo a abrandar o ritmo e a encontrar um lugar à sombra, a respirar fundo e deixar-se envolver por estas 2 horas, ou quase 2 horas, de boa companhia.

Opa, continuamos a viver dias de calor intenso, pelo que vale a pena manter a hidratação, aproveitar os momentos de descanso. Ao longo desta manhã, vamos ter por cá as rubricas WhatsApp, onde moram os sonhos, e vamos falar também da saúde, cuidar da saúde e do bem-estar, com algumas sugestões. Obrigada por estar desse lado. Ontem não falámos neste assunto, mas vamos prestar aqui uma homenagem à cantora Bonnie Tyler, que morreu na passada quinta-feira em Faro. Ela estava hospitalizada no Hospital de Faro devido a uma perfuração no intestino, segundo avançaram o Correio da Manhã e o Jornal de Notícias. A cantora terá depois sofrido uma paragem cardiorrespiratória, tendo sido reanimada pelas equipas médicas e colocada em coma induzido para ajudar na recuperação. Em junho, o site oficial da artista avançava que ela tinha saído do coma, mas continuava muito debilitada e a recuperação seria um processo lento. Bonnie Tyler era uma das vozes mais marcantes do pop rock mundial, com uma voz inconfundível, rouca e forte. Atingiu o auge nos anos 70 e 80, cuja carreira se estendeu para além de 5 décadas. Nasceu no país de Gales, mas já vivia há uns anos no nosso país. Tornou-se uma estrela internacional com It's a Heartache, de 1978. E é com ela que vamos abrir este It's a Heartache. Bonnie Tyler. Até sempre.

Passada quinta-feira, dia 9, aos 75 anos, ela continuava a gravar discos e a fazer concertos, tinha de resto também cancelado alguns concertos que estavam marcados agora para agosto, no entanto esperava-se que retomasse os concertos em outubro. Em 2022 foi agraciada com a excelentíssima Ordem do Império Britânico pelos serviços prestados à música. Morreu em Faro, onde vivia e tinha uma casa há alguns anos, aqui em Portugal. E agora, vamos continuar com música. Daqui a pouco vamos trazer a rubrica Arts Up e nesta primeira hora vamos também saber onde moram os sonhos. Bom dia, bom fim de semana.

0: Esta interpretação de Marisa Liz e António Zambujo preserva a beleza da versão original, acrescentando-lhe uma sensibilidade muito portuguesa, marcada pela cumplicidade das duas vozes. E agora vamos à rubrica Arts Up.
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0: Guarda Wine Fest decorre até este domingo na Alameda de Santo André, com produtores de vinho Tudão, Beira Interior, Douro e Tejo, show cookings e provas comentadas, ainda concertos de jazz e animação de rua. Termina também este domingo o Guarda Jazz, com concertos gratuitos no Teatro Municipal e na Alameda de Santo André. 16ª perícia da Guarda realiza-se no próximo dia 19. As festas da cidade da Guarda decorrem de 27 deste mês até ao dia 2 de agosto, com concertos de banda sinfónica da PSP, Chico da Tina, Wet Bad Gang, Sam the Kid, Imundo II, Nuno Ribeiro e Kalema. Em Ceia, a programação Artes decorre durante este mês com exposições, teatro, oficinas, música e atividades culturais. Atividades de verão na Praia Fluvial Doutor Pedro, concertos e cinema na Casa Municipal da Cultura. Em Gouveia, música ao vivo, exposições e animação de verão, promovidos pelo município e pelas aldeias de montanha. Nas diversas freguesias recebem concertos, feiras, festas e mercados de verão. Continuação da programação Viseu, com festivais de folclore, workshops, visitas guiadas, música e atividades familiares. Ainda preparação para os jardins efêmeros no final deste mês. Em Mangualde, concertos de verão, cinema ao ar livre, mercados tradicionais e animação nas freguesias. Em Nelas, o programa A Cultura, com música, teatro e eventos vinícolas, também percorridos nas freguesias. Concertos, cinema ao ar livre, festas e feiras de artesanato e iniciativas culturais nas aldeias de Oliveira do Hospital. Arganil, Tábua e Santa Combadão, festas populares, mercados de verão, espetáculos musicais e atividades infantis organizadas pelas juntas de freguesia e municípios ao longo deste mês de julho. Em Celúrico da Beira, Fornos de Algodres e Trancoso, decorrem arraiais, festivais gastronómicos, concertos e animação cultural nas sedes de concelho e freguesias durante esta segunda quinzena de julho.
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0: Em Ceia, até ao dia 14, Encontro Internacional de Biodança e Neo-Xamanismo, na Quinta da Lua. Durante todo o mês, programação cultural, artes, exposições, oficinas e espetáculos. De 18 a 19 deste mês, Feira na Aldeia, em Salamonde, com produtos locais, música tradicional, gastronomia e animação. Ainda durante o que resta deste mês de julho, festas e romarias em freguesias como Valezim, Nossa Senhora da Saúde, Vila Cova, Acolheira, Várzea de Marus e outras aldeias do concelho. De 14 a 17 de agosto, festas do concelho de Ceia já anunciadas, com concertos de Missy Miles, Nena e Joana Almeirante, GNR e Miguel Araújo. Em Gouveia, até este domingo, decorre o Festival Internacional da Canção da Serra da Estrela, de 24 a 26 de julho, Romaria Cultural, com teatro, música, dança, instalações artísticas e exposições. Durante o que resta deste mês, também animação de verão nas freguesias, mercados e música ao vivo. Na Guarda, o programa Guarda o Verão, com dezenas de iniciativas, nomeadamente cinema ao ar livre nas freguesias, concertos no património, ainda festivais de blues, jazz e dança, eventos de cultura popular, atividades para famílias. De 27 de julho a 2 de agosto, as festas da cidade da Guarda, como já anunciámos. Ainda em Viseu, concertos nos jardins, espetáculos de folclore, exposições, visitas guiadas, programação cultural de verão em vários espaços locais. Cinema ao ar livre, festas populares e animação. Em Tondela e Carregal do Sal, as festas de verão e arraiais também nas freguesias. Em Celorico da Beira e Fornos de Algodres, arraiais e festas nas aldeias, festas populares, gastronomia e concertos. E em Trancoso, mercados medievais, animação cultural e festas das freguesias. Em Coveia, mercado de produtores e ainda cinema ao ar livre, as festas religiosas nas freguesias de Melo, Vila Nova de Tazem, Arcozelo da Serra, Passos da Serra e Fogozinho. Em Oliveira do Hospital, concertos nas freguesias, feiras de artesanato, cinema ao ar livre e ainda a preparação da Expo H, um dos maiores certames que vai decorrer em Oliveira do Hospital.
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0: A rubrica Arts Up regressa na próxima hora e agora vamos à música com Benjamin, Ângulo Morto, e depois vamos saber onde moram os sonhos. Bom dia, bom fim de semana. 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

0: Falamos agora da Romaria Cultural de Gouveia. Realiza-se nos próximos dias 24, 25 e 26 deste mês de julho, transformando o centro histórico da cidade de Gouveia num grande palco ao ar livre, com concertos, teatro, dança, instalações artísticas, oficinas, atividades para famílias e ainda uma feira de artes e ofícios. A entrada é gratuita. Entre os destaques já confirmados no que diz respeito a bandas, concertos dos Birds Are Indie, Máquina, Gana, Esquerda, entre outros, além de várias iniciativas comunitárias espalhadas pelas ruas, praças e jardins de Gouveia. É um dos eventos culturais mais marcantes daqui da Serra da Estrela, privilegiando a proximidade entre artistas e público, a valorização do património local e a ligação à natureza. Os Birds Are Indie são uma banda portuguesa de indie pop, indie rock, formada em Coimbra em 2010, e estão de regresso a Gouveia. Vão dar um concerto aqui na Romaria Cultural de Gouveia, que se realiza nos dias 24, 25 e 26 deste mês.
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1: E porque falámos nos Birds R&D, eles vêm aí e são o destaque aqui na rubrica Onde Moram os Sonhos. Há sonhos que não precisam de muitas cores para nos tocarem. Às vezes vestem-se de negro, não por tristeza, mas porque é nesse silêncio que encontramos espaço para refletir, aceitar o passado e seguir em frente. A canção chama-se Black, traz-nos os Birds R&D e leva-nos precisamente a esse lugar. Fala-nos da vulnerabilidade, das emoções que nem sempre conseguimos explicar e da beleza que também pode existir nos dias mais cinzentos. É um convite a olhar para dentro de nós, a reconhecer que até as sombras fazem parte do caminho e que depois de cada noite há sempre um novo amanhecer, porque os sonhos não vivem apenas nos momentos felizes, também moram nas dúvidas, nas despedidas, nas memórias e na esperança que nunca deixamos morrer. É aí que moram os sonhos.

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1: Os Birds Are Indies são uma banda portuguesa de indie rock e indie pop, formada em Coimbra. O grupo nasceu com Joana Corker e Ricardo Jerónimo, aos quais se juntou pouco tempo depois Henrique Toscano, formando o trio que se mantém até hoje. Eles atuam então, relembro, na Romaria Cultural de Gouveia, no dia 25 deste mês, sendo um dos nomes em destaque da Romaria Cultural de Gouveia. Estamos quase de saída desta primeira hora da Terra dos Sonhos. Bom domingo.

Alô Magalhães com Quero Quero e fechamos com Psycho Killer numa versão dos Duran Duran para o clássico dos Talking Heads, originalmente lançado em 1977. Esta versão dos Duran Duran foi editada em 2023, conta com a participação especial de Victoria De Angelis no baixo e de Andy Taylor na guitarra. Em vez de copiar o original, a banda dá-lhe uma sonoridade mais sombria, mais elegante, mais, direi, cinematográfica, mantendo a energia da canção, mas com uma identidade muito própria. É uma escolha interessante para quem aprecia clássicos reinventados, juntando o legado dos Talking Heads ao estilo inconfundível dos Duran Duran, com a participação de Victoria De Angelis, dos Måneskin. Eu volto depois das 11 à hora certa às notícias e eu estou de regresso logo a seguir. Deixem-se ficar por aí. Até já.

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7: 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São 11 horas.
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8: Bem-vindos, estas são as notícias na Antena Livre. A circulação no IP3 vai estar interrompida nos dois sentidos entre o nó de Canas de Santa Maria e o nó de São Miguel de Outeiro, no concelho de Tondela, nas noites de 13, 14 e 15 de julho, entre as 21, entre as 9 da noite e as 6 da manhã. Segundo a Infraestruturas de Portugal, o corte de trânsito deve-se à realização de trabalhos de melhoria das condições de circulação, que incluem a colocação de sinalização temporária e vertical, a execução de marcas rodoviárias e a instalação de guardas rígidas de betão. Os condicionamentos inserem-se na empreitada da duplicação do IP3 entre Santa Combadão e Viseu, que prevê a transformação daquele itinerário principal numa via com melhores condições de segurança e capacidade de circulação. A IP recorda que já foi concluída a requalificação do troço compreendido entre o nó de Penacova e a ponte sobre o Rio Dão. O município de Ceia acolheu os jovens participantes no programa de voluntariado jovem para a natureza e floresta, o Floresta Vigiada e Floresta Protegida 2026, uma iniciativa promovida pelo Instituto Português do Desporto e Juventude. Destinada a jovens entre os 14 e os 18 anos, o programa resulta de uma candidatura apresentada pela Câmara Municipal de Ceia e pretende incentivar a participação ativa das novas gerações na proteção da natureza, na preservação das florestas e na preservação dos incêndios rurais. Até o próximo dia 24 de julho, os voluntários irão desenvolver diversas ações no terreno, contribuindo para a conservação e valorização do património natural do concelho. Entre as atividades previstas, destacam-se a vigilância a pé e de bicicleta em zonas previamente definidas, a remarcação da pintura do percurso ciclável e pedonável do Rio Ceia, bem como a remarcação da sinalização do ponto de água de defesa da floresta contra incêndios da Aldeia da Serra. Ao longo destas semanas, os jovens irão participar ainda em ações de apoio à preservação e monitorização dos espaços naturais, promovendo boas práticas de preservação e sensibilização à população para a importância da proteção da floresta. Segundo o município de Ceia, a iniciativa pretende reforçar o compromisso do concelho com a sustentabilidade ambiental e envolver os mais jovens na defesa do património natural. A cidade da Guarda volta a receber este fim de semana mais uma edição do Guarda Wine Fest, um evento que alia vinho, gastronomia, cultura e música ao vivo. A Alameda de Santo André será o palco de 3 dias de provas vínicas, show cookings, conversas temáticas e concertos com entrada livre. Promovido pelo município da Guarda, em parceria com a Comissão Vitivinícola Regional da Beira Interior e com produção da Essência Company, o Guarda Wine continua a afirmar-se como um dos principais eventos vínicos da região centro, reunindo produtores, especialistas e apreciadores de vinho. A edição de 2026 irá contar com a participação das regiões vitivinícolas da Beira Interior, Dão e Douro, às quais se junta como região convidada a Comissão Vitivinícola Regional do Tejo. Este sábado, o programa destaca-se pelas sessões com conversas com sabor e identidade, conduzidas pelo sommelier Manuel Moreira, e que irá abordar harmonizações entre vinhos e produtos tradicionais portugueses, como o queijo Serra da Estrela ou a combinação entre o pão, o vinho e azeite. Um dos momentos altos será também a apresentação e prova da antestreia do vinho Celebrar Eduardo Lourenço, conduzida por Tiago Alves de Sousa. A noite termina com um concerto do músico italiano Nicola Conte, com uma referência internacional do jazz, seguido da nova Wine Party. O último dia do festival será dedicado à valorização dos sabores da Beira Interior, com harmonizações entre vinhos da região, enchidos da montanha e pão tradicional, novamente orientadas por Manuel Moreira. O encerramento musical estará a cargo dos Coimbra Jazz Ensemble. Ao longo dos 3 dias, o Guarda Wine Fest pretende promover o património vinícola nacional, criando um espaço de encontro entre produtores, especialistas e visitantes num ambiente de convívio que alia vinho, gastronomia e também programação cultural. A Junta de Freguesia de Vila Nova de Tazem abriu as inscrições para as aulas de hidroginástica, uma iniciativa integrada no programa Mestre com o Verão, desenvolvido em parceria com a Câmara Municipal de Gouveia. As sessões vão decorrer entre os dias 21 de julho e 1 de setembro, sempre às terças-feiras, pelas 19 horas, nas piscinas de Vila Nova de Tazem. A iniciativa pretende incentivar a prática da atividade física durante o verão, promovendo hábitos de vida saudáveis e proporcionando momentos de convívio e de bem-estar à população. As inscrições podem ser efetuadas presencialmente na Secretaria da Junta de Freguesia ou através dos contactos habituais da autarquia. As vagas são limitadas. Os alunos da Escola Secundária Frei Rosa Viterbo, em Sátão, e da Escola Secundária de Tondela foram distinguidos no Encontro Regional Norte da 12ª edição do Apps for Good, que decorreu na Universidade do Minho. A Escola de Sátão conquistou o prémio do público com o projeto HomeOpe, uma aplicação que liga doadores a pessoas em situação de necessidade, promovendo uma rede de solidariedade mais organizada e eficaz no combate à pobreza. Já a Escola Secundária de Tondela recebeu o prémio Electronics for All, o Sinopsis, com o projeto EcoRain, uma solução que permite monitorizar e controlar um sistema inteligente de recolha de água da chuva, incentivando a poupança de água e a gestão sustentável dos recursos. Os dois projetos vão apresentar o Distrito de Viseu na final nacional do Apps for Good, marcada para o dia 18 de setembro, no Pavilhão do Conhecimento, em Lisboa.
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3: Bem-vindos para a segunda e última hora da Terra dos Sonhos, emissão para este domingo. Hoje é dia 12 de julho. Abrimos mais uma janela para sonhar. O verão convida-nos a abrandar o ritmo, a mergulhar no mar ou num rio. Deixamos também que a música seja a companhia perfeita, a banda sonora, para quem vai de viagem, boa viagem. Quer esteja junto ao mar, na serra, ou simplesmente a desfrutar da tranquilidade do fim de semana em casa. Ao longo desta hora vamos continuar a viajar por canções que despertam memórias e emoções. Daqui a pouco trazemos a rubrica Arts Up e nesta segunda e última hora vamos falar de saúde e bem-estar. Até ao meio-dia, o programa Terra dos Sonhos continua a celebrar o verão, os pequenos momentos felizes e a melhor banda sonora para este domingo. Na passada quinta-feira deixou-nos uma grande voz, aquela voz rouca e intensa de Bonnie Tyler, e vamos continuar aqui a homenagear a cantora que morreu no Hospital de Faro. Ela vivia nos últimos anos no nosso país. Recordamos Total Eclipse of the Heart, Bonnie Tyler. Bom dia.

0: Sucesso Total Eclipse of the Heart, Bonnie Tyler. Na realidade, ela deixou-nos na noite de quarta-feira, dia 8. Fica só esta pequena correção, e não no dia 9. Com uma carreira de quase 5 décadas, Bonnie Tyler transformou a sua voz rouca e poderosa numa assinatura única da música pop e rock, emocionando milhões de pessoas em todo o mundo. O seu legado ficará para sempre gravado na história da música, inspirando artistas e fãs de várias gerações. Resta agradecer-nos. Obrigada, Bonnie Tyler, pelas emoções, pelas canções e pela paixão em cada interpretação.
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0: Prosseguimos com Georgia, Running Up the Death Hill. O original é da Kate Bush.

Que grande voz, que grande banda, ouçam os Clã. Ela é Manuela Azevedo e esta canção chama-se Jogos Florais. No próximo sábado, dia 18, o cantor escocês Lewis Capaldi atua com um concerto único na Praia do Relógio, na Figueira da Foz. O espetáculo está marcado para as 21 horas, com abertura de portas às 18 horas. Os artistas portugueses Napa e Pedro Santos farão as atuações de abertura. Este será o primeiro concerto a solo de Lewis Capaldi em Portugal. Faz parte da digressão de regresso aos palcos, onde vai interpretar êxitos como, por exemplo, Before You Go ou Someone You Loved It, entre muitos ou muitas outras canções e sucessos do escocês Lewis Capaldi, para ouvir Someone You Love Me. E depois vamos...

0: É no próximo sábado, dia 18 deste mês, às 21 horas, na Praia do Relógio, na Figueira da Foz.
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0: Em Viseu, música nos jardins, espetáculos de folclore, exposições, visitas guiadas ao Centro Histórico e ainda programação cultural distribuída por vários espaços da cidade. Feira de São Mateus também irá decorrer no próximo mês e prolonga-se até setembro. Festas de verão nas freguesias em Mangualde, com bailes populares, concertos, caminhadas e mercados locais. Em Nelas, eventos vínicos, música ao vivo, gastronomia, festas de verão em Canas de Senhorim, Santar e Lapa do Lobo. Carregal do Sal, arraiais populares, festa religiosa, animação musical nas aldeias. Em Tondela decorrem as festas de verão, com concertos, feiras tradicionais, atividades culturais ao ar livre. Em Santa Combadão, as festas populares incluem música ao vivo, mercados e animação nas freguesias. Romarias, festivais gastronómicos, concertos e animação de rua em Arganil. Mercados de verão, espetáculos musicais, cinema ao ar livre em Tábua. Em Celorico da Beira decorrem as várias festas em honra dos padroeiros das diversas aldeias, com gastronomia, bailes, ranchos folclóricos. Em Fornos de Algodres, arraiais, concertos, caminhadas estão programadas, assim como feira de produtos regionais. O mercado histórico, com concertos, festas nas freguesias e ainda exposições e visitas ao Centro Histórico em Trancoso. Na cidade de Gouveia, Romaria Cultural de 24 a 26 deste mês é a 12ª edição da Romaria Cultural, que transforma o Centro Histórico de Gouveia num grande palco ao ar livre durante 3 dias, com entrada gratuita. O tema deste ano é Os Bichos da Noite. O programa inclui concertos de artistas nacionais e projetos emergentes, teatro de rua, dança contemporânea, cinema ao ar livre. Exposições de fotografia, pintura e artes visuais, oficinas criativas para todas as idades. Passeios interpretativos pela natureza, espetáculos em jardins, praças, anfiteatros e miradouros da cidade. É um dos festivais culturais mais originais da Serra da Estrela, promovendo o património, a natureza e a criação artística contemporânea. Guarda o Verão na Guarda. O programa decorre durante este mês de julho e até setembro. Reúne dezenas de iniciativas espalhadas pela cidade e pelas freguesias. Entre os principais destaques estão Guarda Wine Fest, que decorre até este domingo, Guarda In Jazz, também até este domingo, concertos no património, festival de blues, festival de dança, cinema ao ar livre nas freguesias, espetáculos infantis, exposições, atividades desportivas. Quanto às festas da cidade da Guarda, decorrem de 27 de julho a 2 de agosto, com grandes concertos e também animação permanente.
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0: Na cidade de Ceia, ao longo deste mês, é promovido uma exposição e programação diversificada, com exposições, concertos, teatro, oficinas, atividades para famílias, eventos ligados à natureza e à Serra da Estrela, iniciativas culturais dinamizadas por associações locais e também pelo município. Em Gouveia, voltamos a Gouveia, às tradicionais festas do Senhor do Calvário, consideradas uma das maiores romarias das beiras, realizam-se de 6 a 10 de agosto próximo. O evento traz concertos com artistas nacionais, feira comercial de artesanato e associativismo, gastronomia regional, diversões populares, festa do livro, ainda celebrações religiosas e a tradicional procissão em honra do Senhor do Calvário. Calvário. Quanto aos concertos, no dia 6 de agosto, José Pinhal Post Mortem Experience, dia 7, Vanzi, dia 8, Luís Trigacheiro, a 9 de agosto, Hybrid Theory, a 10, Nemanos. Outros destaques, o Festival Internacional de Folclore de Gouveia, no sábado, organizado pelo Rancho Folclórico de Gouveia. Super especial Rally de Gouveia no domingo, Feira Comercial de Artesanato e Associativismo. Espaços de gastronomia, animação e atividades culturais durante os 5 dias de festa. Este ano volta a concentrar-se a festa no Parque Ex-Balino e Balino. Em Ceia, as festas decorrem de 12 a 15 de agosto no Parque Municipal, com entrada livre. O cartaz musical inclui Missy Miles, Nena e Joana Almeirante, GNR e Miguel Araújo, prometendo 4 dias de grande animação, gastronomia, artesanato, convívio em Ceia, assim como DJs até altas horas da madrugada.
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0: tornou-se num romântico incorrigível. Leo Sayer, More Than I Can Say. É um dos seus maiores sucessos. A canção foi originalmente gravada em 1959 por Bobby V, mas esta versão de Leo Sayer, lançada em 1980, tornou-se um êxito mundial. O tema integrou o álbum Living in a Fantasy, alcançou o segundo lugar nas tabelas dos Estados Unidos e do Reino Unido. A letra fala de um amor tão profundo que as palavras já não chegam para o descrever. O refrão, I love you more than I can say, transmite precisamente isso: amo-te mais do que consigo dizer. Que romântico. Leo Sayer. E já a seguir vamos falar de saúde e bem-estar, que também é importante.
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0: Hoje falamos de doenças autoimunes, um conjunto de doenças em que o sistema imunitário, que normalmente protege o organismo contra vírus e bactérias, passa a atacar, por engano, células e tecidos saudáveis. Existem dezenas de doenças autoimunes, mas têm muitas coisas em comum. Embora com sintomas diferentes, é comum surgirem sinais como fadiga persistente, dores nas articulações, inflamação, alterações na pele ou problemas digestivos. Atualmente, muitas doenças autoimunes não têm uma cura definitiva, mas podem ser controladas com tratamentos adequados. O objetivo é mesmo reduzir a inflamação, aliviar os sintomas e evitar danos nos órgãos. O tratamento pode incluir medicamentos anti-inflamatórios, fármacos que regulam o sistema imunitário e, em alguns casos, terapêuticas biológicas, sempre prescritas.

0: ITAs e acompanhadas por um médico especialista em doenças autoimunes. Além da medicação, o estilo de vida saudável faz toda a diferença, nomeadamente uma alimentação equilibrada, atividade física adaptada à condição de cada pessoa, sono de qualidade, controle do stress e evitar o tabaco podem contribuir para uma melhor qualidade de vida. É igualmente importante respeitar as consultas de acompanhamento e nunca interromper a medicação por iniciativa própria, mesmo quando os sintomas parecem estar controlados. Com diagnóstico precoce, tratamento adequado e acompanhamento médico regular, muitas pessoas com doenças autoimunes conseguem manter uma vida ativa e uma boa qualidade de vida. Porque cuidar da saúde é também conhecer melhor as nossas limitações e também o nosso organismo.
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0: Saúde e bem-estar, sempre aqui na Terra dos Sonhos, e falamos e abordamos vários temas. Para a semana temos outro tema. Entretanto, estamos a chegar, estamos nos minutos finais do programa Terra dos Sonhos para este domingo. Hoje é dia 12 de julho. Bom fim de semana, boas férias para todos aqueles que estão de férias. Está a chegar o amor, é uma canção de Jorge Benvinda, foi lançada em 2020. Eles escreveu a letra e a música inspirado na sua companheira Joana, mostrando que até um pequeno desentendimento pode dar lugar ao reencontro, ao carinho e ao amor. O tema tem um ambiente descontraído, otimista e muito luminoso, característico do seu estilo, e é ótima para ouvir em dias de verão.

Jorge, bem-vinda. Está a chegar o amor. E agora vamos até 1991. Integra o álbum Holidays in Eden. Chama-se No One Can. É uma das canções mais marcantes da fase de Marillion com o vocalista Steve Hogarth. E vamos ouvir No One Can.

E vamos continuar na mesma década, em 92, e fechamos a emissão de hoje do programa Terra dos Sonhos com esta grande canção, chama-se Nothing Else Matters, traz-nos os Metallica. Faz parte do Black Album, o álbum Metallica, James Hetfield e companhia. Eu estou de regresso no próximo sábado. A continuação de um bom domingo, bom fim de semana. Até sábado.

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10: Bem-vindos, estas são as notícias na Antena Livre. A circulação no IP3 vai estar interrompida nos dois sentidos entre o nó de Canas de Santa Maria e o nó de São Miguel de Outeiro, no concelho de Tondela, nas noites de 13, 14 e 15 de julho, entre as 21, entre as 9 da noite e as 6 da manhã. Segundo a Infraestruturas de Portugal, o corte de trânsito deve-se à realização de trabalhos de melhoria das condições de circulação, que incluem a colocação da sinalização temporária e vertical, a execução de marcas rodoviárias e a instalação de guardas rígidas de betão. Os condicionamentos inserem-se na empreitada da duplicação do IP3 entre Santa Combadão e Viseu, que prevê a transformação daquele itinerário principal numa via com melhores condições de segurança e capacidade de circulação. A IP recorda que já foi concluída a requalificação do troço compreendido entre o nó de Penacova e a ponte sobre o Rio Dão. O município de Ceia acolheu os jovens participantes no programa de voluntariado jovem para a natureza e floresta, o Floresta Vigiada e Floresta Protegida 2026, uma iniciativa promovida pelo Instituto Português do Desporto e Juventude. Destinado a jovens entre os 14 e os 18 anos, o programa resulta de uma candidatura apresentada pela Câmara Municipal de Ceia e pretende incentivar a participação ativa das novas gerações na proteção da natureza, na preservação das florestas e na preservação dos incêndios rurais. Até ao próximo dia 24 de julho, os voluntários irão desenvolver diversas ações no terreno, contribuindo para a conservação e valorização do património natural do concelho. Entre as atividades previstas, destacam-se a vigilância a pé e de bicicleta em zonas previamente definidas, a remarcação da pintura do percurso ciclável e pedonável do Rio Ceia, bem como a remarcação da sinalização do ponto de água de defesa da floresta contra incêndios da Aldeia da Serra. Ao longo destas semanas, os jovens irão participar ainda em ações de apoio à preservação e monitorização dos espaços naturais, promovendo boas práticas de preservação e sensibilização à população para a importância da proteção da floresta. Segundo o município de Ceia, a iniciativa pretende reforçar o compromisso do concelho com a sustentabilidade ambiental e envolver os mais jovens na defesa do património natural. A cidade da Guarda volta a receber este fim de semana mais uma edição do Guarda Wine Fest, um evento que alia vinho, gastronomia, cultura e música ao vivo. A Alameda de Santo André será o palco de 3 dias de provas vínicas, show cookings, conversas temáticas e concertos com entrada livre. Promovido pelo município da Guarda, em parceria com a Comissão Vitivinícola Regional da Beira Interior e com produção da Essência Company, o Guarda Wine continua a afirmar-se como um dos principais eventos vínicos da região centro, reunindo produtores, especialistas e apreciadores de vinho. A edição de 2026 irá contar com a participação das regiões vitivinícolas da Beira Interior, Dão e Douro, às quais se junta como região convidada a Comissão Vitivinícola Regional do Tejo. Este sábado, o programa destaca-se pelas sessões com conversas com sabor e identidade, conduzidas pelo sommelier Manuel Moreira, e que irá abordar harmonizações entre vinhos e produtos tradicionais portugueses, como o queijo Serra da Estrela ou a combinação entre o pão, vinho e azeite. Um dos momentos altos será também a apresentação e prova da antestreia do vinho Celebrar Eduardo Lourenço, conduzida por Tiago Alves de Sousa. A noite termina com um concerto do músico italiano Nicola Conte, com uma referência internacional do jazz, seguido da nova Wine Party. O último dia do festival será dedicado à valorização dos sabores da Beira Interior, com harmonizações entre vinhos da região, enchidos da montanha e pão tradicional, novamente orientadas por Manuel Moreira. O encerramento musical estará a cargo dos Coimbra Jazz Ensemble. Ao longo dos 3 dias, o Guarda Wine Fest pretende promover o património vinico nacional, criando um espaço de encontro entre produtores, especialistas e visitantes, num ambiente de convívio que alia vinho, gastronomia e também programação cultural. A Junta de Freguesia de Vila Nova de Tazem abriu as inscrições para as aulas de hidroginástica, uma iniciativa integrada no programa Mestre com o Verão, desenvolvido em parceria com a Câmara Municipal de Gouveia. As sessões vão decorrer entre os dias 21 de julho e 1 de setembro, sempre às terças-feiras, pelas 19 horas, nas piscinas de Vila Nova de Tazem. A iniciativa pretende incentivar a prática da atividade física durante o verão, promovendo hábitos de vida saudáveis e proporcionando momentos de convívio e de bem-estar à população. As inscrições podem ser efetuadas presencialmente na Secretaria da Junta de Freguesia ou através dos contactos habituais da autarquia. As vagas são limitadas. Os alunos da Escola Secundária Frei Rosa Viterbo em Sátão e da Escola Secundária de Tondela foram distinguidos no Encontro Regional Norte da 12ª edição do Apps for Good, que decorreu na Universidade do Minho. A Escola de Sátão conquistou o prémio do público com o projeto Home Hope, uma aplicação que liga doadores a pessoas em situação de necessidade, promovendo uma rede de solidariedade mais organizada e eficaz no combate à pobreza. Já a Escola Secundária de Tondela recebeu o Prémio Electronics for All, o Sinopsis, com o projeto EcoDrain, uma solução que permite monitorizar e controlar um sistema inteligente de recolha de água da chuva, incentivando a poupança de água e a gestão sustentável dos recursos. Os dois projetos vão apresentar o Distrito de Viseu na final nacional do Apps for Good, marcada para o dia 18 de setembro no Pavilhão do Conhecimento, em Lisboa.
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0: Amigos e amigas da rádio, há derrotas que fazem muito barulho e há vidas que falam tão alto que nenhuma derrota consegue silenciá-las. Claro que venho ao assunto do futebol, a eliminação de Portugal e de Cristiano Ronaldo. Nos últimos dias, Portugal voltou a dividir-se entre elogios e críticas, uns apenas para o resultado e o jogo, outros olharam para a história de uma vida inteira. E talvez seja aqui que todos devêssemos parar para pensar. Vivemos numa sociedade que mede as pessoas pelo último momento. Se vencem, são heróis. Se perdem, parecem deixar de ter valor. Esquecemos-nos de que uma derrota nunca apaga uma vida de dedicação. Cristiano Ronaldo não é apenas um jogador de futebol. É o rapaz da Madeira que acreditou quando quase ninguém acreditava. É o homem que transformou o talento em disciplina, o sonho em trabalho e o esforço numa inspiração para milhões de pessoas. Durante mais de 20 anos, carregou o nome de Portugal pelos maiores palcos do mundo. Fez-se acreditar quando parecia impossível. Fez-nos sonhar. Deu-nos títulos, emoções, orgulho e respeito internacional. As suas lágrimas, no final do jogo com a Espanha, não eram apenas lágrimas por uma derrota. Eram lágrimas de quem percebe que o tempo passa até para os maiores. De quem sente que o relógio começa a abrandar. De quem deu tudo o que tinha e ainda assim gostaria de ter dado mais. Mas há uma verdade que nunca deveríamos esquecer. As lendas escrevem-se nos livros. Os eternos escrevem-se no coração das pessoas. Um jogo perde-se. Uma carreira constrói-se. E uma vida de entrega nunca poderia ser julgada pelos 90 minutos de uma despedida. Talvez a maior lição não seja para Cristiano Ronaldo, talvez seja para cada um de nós. A gratidão tem memória. A crítica muitas vezes tem apenas o presente. Que saibamos aprender a agradecer antes de apontar o dedo. Porque quem vive apenas para criticar nunca constrói memória. Mas quem sabe reconhecer o bem que recebeu, guarda para sempre as pessoas no lugar mais bonito que existe, o coração. No fim, não serão apenas troféus que recordação Cristiano Ronaldo. Recordaremos a coragem de nunca desistir, a disciplina de quem nunca se acomodou, a paixão com que vestiu a camisola de Portugal e a esperança que semeou em tantas crianças que começaram a acreditar que os sonhos também se treinam. E talvez seja esta a maior vitória de uma vida, porque os campeões ganham jogos, mas os homens verdadeiramente grandes deixam um legado, e esse nenhuma derrota consegue apagar. Amigos e amigas da rádio, esta é uma lição que vale muito mais do que qualquer campeonato.

0: 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Boa tarde. São 13 horas. 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
10: 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Boa tarde. São 14 horas.
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12: Bem-vindos, estas são as notícias na Antena Livre. A circulação no IP3 vai estar interrompida nos dois sentidos entre o nó de Canas de Santa Maria e o nó de São Miguel de Outeiro, no concelho de Tondela, nas noites de 13, 14 e 15 de julho, entre as 21, entre as 9 da noite e as 6 da manhã. Segundo a Infraestruturas de Portugal, o corte de trânsito deve-se à realização de trabalhos de melhoria das condições de circulação, que incluem a colocação da sinalização temporária e vertical, a execução de marcas rodoviárias e a instalação de guardas rígidas de betão. Os condicionamentos inserem-se na empreitada da duplicação do IP3 entre Santa Combadão e Viseu, que prevê a transformação daquele itinerário principal numa via com melhores condições de segurança e capacidade de circulação. A IP recorda que já foi concluída a requalificação do troço compreendido entre o nó de Penacova e a ponte sobre o Rio Dão. O município de Ceia acolheu os jovens participantes no programa de voluntariado jovem para a natureza e floresta, o Floresta Vigiada e Floresta Protegida 2026, uma iniciativa promovida pelo Instituto Português do Desporto e Juventude. Destinado a jovens entre os 14 e os 18 anos, o programa resulta de uma candidatura apresentada pela Câmara Municipal de Ceia e pretende incentivar a participação ativa das novas gerações na proteção da natureza, na preservação das florestas e na preservação dos incêndios rurais. Até o próximo dia 24 de julho, os voluntários irão desenvolver diversas ações no terreno, contribuindo para a conservação e valorização do património natural do concelho. Entre as atividades previstas, destacam-se a vigilância a pé e de bicicleta em zonas previamente definidas, a remarcação da pintura do percurso ciclável e pedonável do Rio Ceia, bem como a remarcação da sinalização do ponto de água de defesa da floresta contra incêndios da Aldeia da Serra. Ao longo destas semanas, os jovens irão participar ainda em ações de apoio à preservação e monitorização dos espaços naturais, promovendo boas práticas de preservação e sensibilização à população para a importância da proteção da floresta. Segundo o município de Ceia, a iniciativa pretende reforçar o compromisso do concelho com a sustentabilidade ambiental e envolver os mais jovens na defesa do património natural. A cidade da Guarda volta a receber este fim de semana mais uma edição do Guarda Wine Fest, um evento que alia vinho, gastronomia, cultura e música ao vivo. A Alameda de Santo André será o palco de 3 dias de provas vínicas, show cookings, conversas temáticas e concertos com entrada livre. Promovido pelo município da Guarda, em parceria com a Comissão Vitivinícola Regional da Beira Interior e com produção da Essência Company, o Guarda Wine continua a afirmar-se como um dos principais eventos vínicos da região centro, reunindo produtores, especialistas e apreciadores de vinho. A edição de 2026 irá contar com a participação das regiões vitivinícolas da Beira Interior, Dão e Douro, às quais se junta como região convidada a Comissão Vitivinícola Regional do Tejo. Este sábado, o programa destaca-se pelas sessões com conversas com sabor e identidade, conduzidas pelo sommelier Manuel Moreira, e que irá abordar harmonizações entre vinhos e produtos tradicionais portugueses, como o queijo Serra da Estrela ou a combinação entre o pão, vinho e azeite. Um dos momentos altos será também a apresentação e prova da antestreia do vinho Celebrar Eduardo Lourenço, conduzida por Tiago Alves de Sousa. A noite termina com um concerto do músico italiano Nicola Conte, com uma referência internacional do jazz, seguido da nova Wine Party. O último dia do festival será dedicado à valorização dos sabores da Beira Interior, com harmonizações entre vinhos da região, enchidos da montanha e pão tradicional, novamente orientadas por Manuel Moreira. O encerramento musical estará a cargo dos Coimbra Jazz Ensemble. Ao longo dos 3 dias, o Guarda Wine Fest pretende promover o património vínico nacional, criando um espaço de encontro entre produtores, especialistas e visitantes, num ambiente de convívio que alia vinho, gastronomia e também programação cultural. A Junta de Freguesia de Vila Nova de Tazem abriu as inscrições para as aulas de hidroginástica, uma iniciativa integrada no programa Mestre com o Verão, desenvolvido em parceria com a Câmara Municipal de Gouveia. As sessões vão decorrer entre os dias 21 de julho e 1 de setembro, sempre às terças-feiras, pelas 19 horas, nas piscinas de Vila Nova de Tazem. A iniciativa pretende incentivar a prática da atividade física durante o verão, promovendo hábitos de vida saudáveis e proporcionando momentos de convívio e de bem-estar à população. As inscrições podem ser efetuadas presencialmente na Secretaria da Junta de Freguesia ou através dos contactos habituais da autarquia. As vagas são limitadas. Os alunos da Escola Secundária Frei Rosa Viterbo em Sátão e da Escola Secundária de Tondela foram distinguidos no Encontro Regional Norte da 12ª edição do Apps for Good, que decorreu na Universidade do Minho. A Escola de Sátão conquistou o prémio do público com o projeto HomeOpe, uma aplicação que liga doadores a pessoas em situação de necessidade, promovendo uma rede de solidariedade mais organizada e eficaz no combate à pobreza. Já a Escola Secundária de Tondela recebeu o Prémio Electronics for All, o Sinopsis, com o projeto EcoDrain, uma solução que permite monitorizar e controlar um sistema inteligente de recolha de água da chuva, incentivando a poupança de água e a gestão sustentável dos recursos. Os dois projetos vão apresentar o Distrito de Viseu na final nacional do Apps for Good, marcada para o dia 18 de setembro, no Pavilhão do Conhecimento, em Lisboa.
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3: 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Epa! Boa tarde, está com a antena livre, preparados para ouvir boa música. Este é o Via Rápida, eu sou o Horácio Pascoal e desejo a todos bom fim de semana.

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3: Olá, eu sou a Margarida Lucas. É feliz ou viciada ao prazer? Parece a mesma coisa, mas é muito diferente. A felicidade é um estado, vem de dentro e está sempre presente. Não depende de nada do exterior. O prazer, pelo contrário, depende totalmente do exterior e é ativado cada vez que algo de fora mexe com as nossas emoções. A felicidade dá paz. No entanto, o prazer acaba em ressaca e tem consequências, às vezes, negativas. Não podemos viver num estado de euforia constante. Isso é contra a natureza humana. A vida está cheia de prazer, mas também de dor. É preciso aceitar a dor para poder valorizar o prazer. Aceitar a dor faz parte de ser feliz. É fácil entender o que quero dizer-lhe. Se um dia está cheio de calor, ao ponto de isto incomodar, se não aceitar esta incomodidade, estará a fechar as portas à sua paz interior. Aceitar o calor, neste caso, como parte da sua realidade, deixa intacta a sua felicidade. Há sempre muitas soluções para cada problema, mas às vezes é preciso aceitar aquela opção que menos lhe agrada. Como diz o ditado, viver não custa. O que custa é saber viver.
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1: Antena Livre, boa tarde, faltam 14 para as 3.

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1: 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Antena Livre, boa tarde, estamos com 23 graus.

Via Rápida em edição de fim de semana, quase a chegar ao final da primeira hora. Daqui a pouco vamos atualizar as notícias. Regresso depois para mais uma hora.

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9: 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Boa tarde. São 15 horas.
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11: Bem-vindos, estas são as notícias na Antena Livre. A circulação no IP3 vai estar interrompida nos dois sentidos entre o nó de Canas de Santa Maria e o nó de São Miguel de Outeiro, no concelho de Tondela, nas noites de 13, 14 e 15 de julho, entre as 21, entre as 9 da noite e as 6 da manhã. Segundo a Infraestruturas de Portugal, o corte de trânsito deve-se à realização de trabalhos de melhoria das condições de circulação, que incluem a colocação da sinalização temporária e vertical, a execução de marcas rodoviárias e a instalação de guardas rígidas de betão. Os condicionamentos inserem-se na empreitada da duplicação do IP3 entre Santa Combadão e Viseu, que prevê a transformação daquele itinerário principal numa via com melhores condições de segurança e capacidade de circulação. A IP recorda que já foi concluída a requalificação do troço compreendido entre o nó de Penacova e a ponte sobre o Rio Dão. O município de Ceia acolheu os jovens participantes no programa de voluntariado jovem para a natureza e floresta, o Floresta Vigiada e Floresta Protegida 2026, uma iniciativa promovida pelo Instituto Português do Desporto e Juventude. Destinada a jovens entre os 14 e os 18 anos, o programa resulta de uma candidatura apresentada pela Câmara Municipal de Ceia e pretende incentivar a participação ativa das novas gerações na proteção da natureza, na preservação das florestas e na preservação dos incêndios rurais. Até o próximo dia 24 de julho, os voluntários irão desenvolver diversas ações no terreno, contribuindo para a conservação e valorização do património natural do concelho. Entre as atividades previstas, destacam-se a vigilância a pé e de bicicleta em zonas previamente definidas, a remarcação da pintura do percurso ciclável e pedonável do Rio Ceia, bem como a remarcação da sinalização do ponto de água de defesa da floresta contra incêndios da Aldeia da Serra. Ao longo destas semanas, os jovens irão participar ainda em ações de apoio à preservação e monitorização dos espaços naturais, promovendo boas práticas de preservação e sensibilização à população para a importância da proteção da floresta. Segundo o município de Ceia, a iniciativa pretende reforçar o compromisso do concelho com a sustentabilidade ambiental e envolver os mais jovens na defesa do património natural. A cidade da Guarda volta a receber este fim de semana mais uma edição do Guarda Wine Fest, um evento que alia vinho, gastronomia, cultura e música ao vivo. A Alameda de Santo André será o palco de 3 dias de provas vínicas, show cookings, conversas temáticas e concertos com entrada livre. Promovido pelo município da Guarda, em parceria com a Comissão Vitivinícola Regional da Beira Interior e com produção da Essência Company, o Guarda Wine continua a afirmar-se como um dos principais eventos vínicos da região centro, reunindo produtores, especialistas e apreciadores de vinho. A edição de 2026 irá contar com a participação das regiões vitivinícolas da Beira Interior, Dão e Douro, às quais se junta como região convidada a Comissão Vitivinícola Regional do Tejo. Este sábado, o programa destaca-se pelas sessões com conversas com sabor e identidade, conduzidas pelo sommelier Manuel Moreira, e que irá abordar harmonizações entre vinhos e produtos tradicionais portugueses, como o queijo Serra da Estrela ou a combinação entre o pão, vinho e azeite. Um dos momentos altos será também a apresentação e prova da antestreia do vinho Celebrar Eduardo Lourenço, conduzida por Tiago Alves de Sousa. A noite termina com um concerto do músico italiano Nicola Conte, com uma referência internacional do jazz, seguido da nova Wine Party. O último dia do festival será dedicado à valorização dos sabores da Beira Interior, com harmonizações entre vinhos da região, enchidos da montanha e pão tradicional, novamente orientadas por Manuel Moreira. O encerramento musical estará a cargo dos Coimbra Jazz Ensemble. Ao longo dos 3 dias, o Guarda Wine Fest pretende promover o património vinico nacional, criando um espaço de encontro entre produtores, especialistas e visitantes, num ambiente de convívio que alia vinho, gastronomia e também programação cultural. A Junta de Freguesia de Vila Nova de Tazem abriu as inscrições para as aulas de hidroginástica, uma iniciativa integrada no programa Mestre com o Verão, desenvolvido em parceria com a Câmara Municipal de Gouveia. As sessões vão decorrer entre os dias 21 de julho e 1 de setembro, sempre às terças-feiras, pelas 19 horas, nas piscinas de Vila Nova de Tazem. A iniciativa pretende incentivar a prática da atividade física durante o verão, promovendo hábitos de vida saudáveis e proporcionando momentos de convívio e de bem-estar à população. As inscrições podem ser efetuadas presencialmente na Secretaria da Junta de Freguesia ou através dos contactos habituais da autarquia. As vagas são limitadas. Os alunos da Escola Secundária Frei Rosa Viterbo em Sátão e da Escola Secundária de Tondela foram distinguidos no Encontro Regional Norte da 12ª edição do Apps for Good, que decorreu na Universidade do Minho. A escola de Sutton conquistou o prémio do público com o projeto Home Hope, uma aplicação que liga doadores a pessoas em situação de necessidade, promovendo uma rede de solidariedade mais organizada e eficaz no combate à pobreza. Já a Escola Secundária de Tondela recebeu o prémio Electronics for All, o Sinopsis, com o projeto EcoDrain, uma solução que permite monitorizar e controlar um sistema inteligente de recolha de água da chuva, incentivando a poupança de água e a gestão sustentável dos recursos. Os dois projetos vão apresentar o Distrito de Viseu na final nacional do Apps for Good, marcada para o dia 18 de setembro, no Pavilhão do Conhecimento, em Lisboa.
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1: 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Epa! Boa tarde, está com a antena livre, preparados para ouvir boa música. Este é o Via Rápida, eu sou o Horácio Pascoal e desejo a todos bom fim de semana.

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2: Antena Livre, muito boa tarde. Agora 24 graus.

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0: 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Boa tarde. São 16 horas.
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7: Bem-vindos, estas são as notícias na Antena Livre. A circulação no IP3 vai estar interrompida nos dois sentidos entre o nó de Canas de Santa Maria e o nó de São Miguel de Outeiro, no Conselho de Tondela, nas noites de 13, 14 e 15 de julho, entre as 21, entre as 9 da noite e as 6 da manhã. Segundo a Infraestruturas de Portugal, o corte de trânsito deve-se à realização de trabalhos de melhoria das condições de circulação, que incluem a colocação de sinalização temporária e vertical, a execução de marcas rodoviárias e a instalação de guardas rígidas de betão. Os condicionamentos inserem-se na empreitada da duplicação do IP3 entre Santa Combadão e Viseu, que prevê a transformação daquele itinerário principal numa via com melhores condições de segurança e capacidade de circulação. A IP recorda que já foi concluída a requalificação do troço compreendido entre o nó de Penacova e a ponte sobre o Rio Dão. O município de Ceia acolheu os jovens participantes no programa de voluntariado jovem para a natureza e floresta, o Floresta Vigiada e Floresta Protegida 2026, uma iniciativa promovida pelo Instituto Português do Desporto e Juventude. Destinada a jovens entre os 14 e os 18 anos, o programa resulta de uma candidatura apresentada pela Câmara Municipal de Ceia e pretende incentivar a participação ativa das novas gerações na proteção da natureza, na preservação das florestas e na preservação dos incêndios rurais. Até o próximo dia 24 de julho, os voluntários irão desenvolver diversas ações no terreno, contribuindo para a conservação e valorização do património natural do concelho. Entre as atividades previstas, destacam-se a vigilância a pé e de bicicleta em zonas previamente definidas, a remarcação da pintura do percurso ciclável e pedonável do Rio Ceia, bem como a remarcação da sinalização do ponto de água de defesa da floresta contra incêndios da Aldeia da Serra. Ao longo destas semanas, os jovens irão participar ainda em ações de apoio à preservação e monitorização dos espaços naturais, promovendo boas práticas de preservação e sensibilização à população para a importância da proteção da floresta. Segundo o município de Ceia, a iniciativa pretende reforçar o compromisso do Conselho com a sustentabilidade ambiental e envolver os mais jovens na defesa do património natural. A cidade da Guarda volta a receber este fim de semana mais uma edição do Guarda Wine Fest, um evento que alia vinho, gastronomia, cultura e música ao vivo. A Alameda de Santo André será o palco de 3 dias de provas vínicas, show cookings, conversas temáticas e concertos com entrada livre. Promovido pelo município da Guarda, em parceria com a Comissão Vitivinícola Regional da Beira Interior e com produção da Essência Company, o Guarda Wine continua a afirmar-se como um dos principais eventos vínicos da região centro, reunindo produtores, especialistas e apreciadores de vinho. A edição de 2026 irá contar com a participação das regiões vitivinícolas da Beira Interior, Dão e Douro, às quais se junta como região convidada a Comissão Vitivinícola Regional do Tejo. Este sábado, o programa destaca-se pelas sessões com conversas com sabor e identidade, conduzidas pelo sommelier Manuel Moreira, e que irá abordar harmonizações entre vinhos e produtos tradicionais portugueses, como o queijo Serra da Estrela ou a combinação entre o pão, o vinho e azeite. Um dos momentos altos será também a apresentação e prova da antestreia do vinho Celebrar Eduardo Lourenço, conduzida por Tiago Alves de Sousa. A noite termina com um concerto do músico italiano Nicola Conte, com uma referência internacional do jazz, seguido da nova Wine Party. O último dia do festival será dedicado à valorização dos sabores da Beira Interior, com harmonizações entre vinhos da região, enchidos da montanha e pão tradicional, novamente orientadas por Manuel Moreira. O encerramento musical estará a cargo dos Coimbra Jazz Ensemble. Ao longo dos 3 dias, o Guarda Wine Fest pretende promover o património vinícola nacional, criando um espaço de encontro entre produtores, especialistas e visitantes, num ambiente de convívio que alia vinho, gastronomia e também programação cultural. A Junta de Freguesia de Vila Nova de Tazem abriu as inscrições para as aulas de hidroginástica, uma iniciativa integrada no programa Mestre com o Verão, desenvolvido em parceria com a Câmara Municipal de Gouveia. As sessões vão decorrer entre os dias 21 de julho e 1 de setembro, sempre às terças-feiras, pelas 19 horas, nas piscinas de Vila Nova de Tazem. A iniciativa pretende incentivar a prática da atividade física durante o verão, promovendo hábitos de vida saudáveis e proporcionando momentos de convívio e de bem-estar à população. As inscrições podem ser efetuadas presencialmente na Secretaria da Junta de Freguesia ou através dos contactos habituais da autarquia. As vagas são limitadas. Os alunos da Escola Secundária Frei Rosa Viterbo, em Sátão, e da Escola Secundária de Tondela foram distinguidos no Encontro Regional Norte da 12ª edição do Apps for Good, que decorreu na Universidade do Minho. A Escola de Sátão conquistou o prémio do público com o projeto HomeOpe, uma aplicação que liga doadores a pessoas em situação de necessidade, promovendo uma rede de solidariedade mais organizada e eficaz no combate à pobreza. Já a Escola Secundária de Tondela recebeu o prémio Electronics for All, o Sinopsis, com o projeto EcoDrain, uma solução que permite monitorizar e controlar um sistema inteligente de recolha de água da chuva, incentivando a poupança de água e a gestão sustentável dos recursos. Os dois projetos vão apresentar o Distrito de Viseu na final nacional do Apps for Good, marcada para o dia 18 de setembro, no Pavilhão do Conhecimento, em Lisboa.
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0: Não quero ficar mal contigo. 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Agradeço o convite, mas hoje...
1: Muito bem, cá estamos nós para mais uma semana, mais uma semana, mais um PT Play, em que levamos até ti a melhor música portuguesa, sempre ao longo de duas horas, em que escolhemos a melhor seleção musical para os melhores ouvintes do mundo. Aguardo e espero que fiques comigo ao longo destas duas horas.
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Obrigado por fazeres questão todas as semanas estar aqui comigo ao longo destas duas horas em que promovemos, divulgamos e levamos até ti a boa música portuguesa. Eu sempre deste lado com a boa música, tu desse lado, obviamente a ouvir aquilo que eu escolhi como sendo a melhor seleção musical. Certo que ao longo destas duas horas temos sempre a mesma preocupação, escolher a melhor música para ti mesmo, que sabes que ouves aqui aquilo que mais gostas de ouvir.

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Se só agora chegaste à nossa companhia, estás na companhia do PT Play. Aqui promovemos, divulgamos e levamos até ti a boa música portuguesa. Estás na sintonia mais agradável do teu rádio. Tenho todo o gosto. Eu sou Mário Teixeira. Continuo contigo aqui mesmo com o PT Play.

Como sempre, todas as semanas, tens que estar muitíssimo bem preparado para uma viagem musical que vai aquecer o teu coração, agitar a tua alma, até porque nós todas as semanas estamos aqui para transformar os teus dias com os melhores hits e as histórias mais cativantes da música portuguesa. PT Play, o melhor som em português.

0: E a nossa diversidade musical é, de facto, a nossa especialidade. Por isso mesmo, temos todas as semanas as últimas novidades da música portuguesa. Não só, também fazemos questão de passar sucessos que foram em anos anteriores, mas que ainda hoje se ouvem na profissão. Por isso, eu conto contigo ao longo destas 2 horas.
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9: 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Boa tarde. São 17 horas.
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11: Bem-vindos, estas são as notícias na Antena Livre. A circulação no IP3 vai estar interrompida nos dois sentidos entre o nó de Canas de Santa Maria e o nó de São Miguel de Outeiro, no concelho de Tondela, nas noites de 13, 14 e 15 de julho, entre as 21, entre as 9 da noite e as 6 da manhã. Segundo a Infraestruturas de Portugal, o corte de trânsito deve-se à realização de trabalhos de melhoria das condições de circulação, que incluem a colocação da sinalização temporária e vertical, a execução de marcas rodoviárias e a instalação de guardas rígidas de Betão. Os condicionamentos inserem-se na empreitada da duplicação do IP3 entre Santa Combadão e Viseu, que prevê a transformação daquele itinerário principal numa via com melhores condições de segurança e capacidade de circulação. A IP recorda que já foi concluída a requalificação do troço compreendido entre o nó de Penacova e a ponte sobre o Rio Dão. O município de Ceia acolheu os jovens participantes no programa de voluntariado jovem para a natureza e floresta, o Floresta Vigiada e Floresta Protegida 2026, uma iniciativa promovida pelo Instituto Português do Desporto e Juventude. Destinado a jovens entre os 14 e os 18 anos, o programa resulta de uma candidatura apresentada pela Câmara Municipal de Ceia e pretende incentivar a participação ativa das novas gerações na proteção da natureza, na preservação das florestas e na preservação dos incêndios rurais. Até o próximo dia 24 de julho, os voluntários irão desenvolver diversas ações no terreno, contribuindo para a conservação e valorização do património natural do concelho. Entre as atividades previstas, destacam-se a vigilância a pé e de bicicleta em zonas previamente definidas, a remarcação da pintura do percurso ciclável e pedonável do Rio Ceia, bem como a remarcação da sinalização do ponto de água de defesa da floresta contra incêndios da Aldeia da Serra. Ao longo destas semanas, os jovens irão participar ainda em ações de apoio à preservação e monitorização dos espaços naturais, promovendo boas práticas de preservação e sensibilização à população para a importância da proteção da floresta. Segundo o município de Ceia, a iniciativa pretende reforçar o compromisso do concelho com a sustentabilidade ambiental e envolver os mais jovens na defesa do património natural. A cidade da Guarda volta a receber este fim de semana mais uma edição do Guarda Wine Fest, um evento que alia vinho, gastronomia, cultura e música ao vivo. A Alameda de Santo André será o palco de 3 dias de provas vínicas, show cookings, conversas temáticas e concertos com entrada livre. Promovido pelo município da Guarda, em parceria com a Comissão Vitivinícola Regional da Beira Interior e com produção da Essência Company, o Guarda Wine continua a afirmar-se como um dos principais eventos vínicos da região centro, reunindo produtores, especialistas e apreciadores de vinho. A edição de 2026 irá contar com a participação das regiões vitivinícolas da Beira Interior, Dão e Douro, às quais se junta como região convidada a Comissão Vitivinícola Regional do Tejo. Este sábado, o programa destaca-se pelas sessões com conversas com sabor e identidade, conduzidas pelo sommelier Manuel Moreira, e que irá abordar harmonizações entre vinhos e produtos tradicionais portugueses, como o queijo Serra da Estrela ou a combinação entre o pão, o vinho e azeite. Um dos momentos altos será também a apresentação e prova da antestreia do vinho Celebrar Eduardo Lourenço, conduzida por Tiago Alves de Sousa. A noite termina com um concerto do músico italiano Nicola Conte, com uma referência internacional do jazz, seguido da nova Wine Party. O último dia do festival será dedicado à valorização dos sabores da Beira Interior, com harmonizações entre vinhos da região, enchidos da montanha e pão tradicional, novamente orientadas por Manuel Moreira. O encerramento musical estará a cargo dos Coimbra Jazz Ensemble. Ao longo dos 3 dias, o Guarda Wine Fest pretende promover o património vinico nacional, criando um espaço de encontro entre produtores, especialistas e visitantes num ambiente de convívio que alia vinho, gastronomia e também programação cultural. A Junta de Freguesia de Vila Nova de Tazem abriu as inscrições para as aulas de hidroginástica, uma iniciativa integrada no programa Mestre com o Verão, desenvolvido em parceria com a Câmara Municipal de Gouveia. As sessões vão decorrer entre os dias 21 de julho e 1 de setembro, sempre às terças-feiras, pelas 19 horas, nas piscinas de Vila Nova de Tazem. A iniciativa pretende incentivar a prática da atividade física durante o verão, promovendo hábitos de vida saudáveis e proporcionando momentos de convívio e de bem-estar à população. As inscrições podem ser efetuadas presencialmente na Secretaria da Junta de Freguesia ou através dos contactos habituais da autarquia. As vagas são limitadas. Os alunos da Escola Secundária Frei Rosa Viterbo, em Sátão, e da Escola Secundária de Tondela foram distinguidos no Encontro Regional Norte da 12ª edição do Apps for Good, que decorreu na Universidade do Minho. A Escola de Sátão conquistou o prémio do público com o projeto HomeOpe, uma aplicação que liga doadores a pessoas em situação de necessidade, promovendo uma rede de solidariedade mais organizada e eficaz no combate à pobreza. Já a Escola Secundária de Tondela recebeu o prémio Electronics for All, o Sinopsis, com o projeto EcoDrain, uma solução que permite monitorizar e controlar um sistema inteligente de recolha de água da chuva, incentivando a poupança de água e a gestão sustentável dos recursos. Os dois projetos vão apresentar o Distrito de Viseu na final nacional do Apps for Good, marcada para o dia 18 de setembro no Pavilhão do Conhecimento, em Lisboa.
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12: 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Conhecida pelas fantásticas paisagens naturais e pelo lindíssimo espelho d'água, tem vindo ao longo dos anos a conquistar cada vez mais banhistas. Situada no concelho de Sátão, entre a freguesia de Ferreira de Aves e a União de Freguesias de Romãs, de Sermilo e Vila Longa, a Praia Fluvial do Trabulo tem ótimos acessos e estacionamento. 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É também o ponto de partida para visitar o concelho de Sátão e deslumbrar-se com toda a oferta turística, paisagens naturais, património arqueológico, arquitetónico e religioso, gastronomia típica, eventos culturais e eventos desportivos. 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

Pois bem, vamos ali, já voltamos. Estamos então no início da segunda e última hora do PT Play. Se na primeira hora tivemos uma sequência musical e uma seleção musical, toda ela feita a pensar em ti, obviamente que na segunda hora a seleção já está feita, as músicas são excelentes, tu és um excelente ouvinte como tal. Nós estamos aqui todas as semanas preocupados em agradar-te ao longo destas duas horas. Fica por aí, porque tenho a certeza que no final destas duas horas não vais de maneira nenhuma sentir-te culpado por ter estado na nossa companhia.

Ao longo destas duas horas, o que importa é que o teu dia esteja a correr muitíssimo bem. Estamos aqui para tornar o teu dia mais leve e muito mais animado, até porque isto é hora para esquecer as preocupações, deixar a música ser a tua terapia para a tua mente e alma, aqui sempre na nossa companhia.

Nós todas as semanas queremos ser a tua companhia, independentemente daquilo que estiveres a fazer. Nós queremos acompanhar-te ao longo destas duas horas e chegar ao final deste programa e termos sempre a sensação de que fomos a tua excelente companhia.

Nós aqui não apenas tocamos boa música, criamos bandas sonoras para os momentos especiais da tua vida, até porque aqui é o lugar onde a música encontra a emoção e prepara-te para uma montanha russa de sentimentos ao longo destas 2 horas.

cá continuamos nós com a melhor música, sempre com sequências musicais, até porque privilegiamos ao longo destas duas horas a boa música. Prepara-te para mais uma sequência, tenho certeza que vais adorar.

O ponteiro dos minutos vai subindo em direção à hora certa. Isso quer dizer que vamos caminhando a passos largos para o final desta emissão. Dentro de alguns minutos, depois da sequência que vamos ouvir de seguida, eu vou voltar para nos despedirmos e marcar presença para a próxima semana. Vou.

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10: 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Boa tarde. São 18 horas.
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12: Bem-vindos, estas são as notícias na Antena Livre. A circulação no IP3 vai estar interrompida nos dois sentidos entre o nó de Canas de Santa Maria e o nó de São Miguel de Outeiro, no concelho de Tondela, nas noites de 13, 14 e 15 de julho, entre as 21, entre as 9 da noite e as 6 da manhã. Segundo a Infraestruturas de Portugal, o corte de trânsito deve-se à realização de trabalhos de melhoria das condições de circulação, que incluem a colocação da sinalização temporária e vertical, a execução de marcas rodoviárias e a instalação de guardas rígidas de betão. Os condicionamentos inserem-se na empreitada da duplicação do IP3 entre Santa Combadão e Viseu, que prevê a transformação daquele itinerário principal numa via com melhores condições de segurança e capacidade de circulação. A IP recorda que já foi concluída a requalificação do troço compreendido entre o nó de Penacova e a ponte sobre o Rio Dão. O município de Ceia acolheu os jovens participantes no programa de voluntariado jovem para a natureza e floresta, o Floresta Vigiada e Floresta Protegida 2026, uma iniciativa promovida pelo Instituto Português do Desporto e Juventude. Destinado a jovens entre os 14 e os 18 anos, o programa resulta de uma candidatura apresentada pela Câmara Municipal de Ceia e pretende incentivar a participação ativa das novas gerações na proteção da natureza, na preservação das florestas e na preservação dos incêndios rurais. Até ao próximo dia 24 de julho, os voluntários irão desenvolver diversas ações no terreno, contribuindo para a conservação e valorização do património natural do concelho. Entre as atividades previstas, destacam-se a vigilância a pé e de bicicleta em zonas previamente definidas, a remarcação da pintura do percurso ciclável e pedonável do Rio Ceia, bem como a remarcação da sinalização do ponto de água de defesa da floresta contra incêndios da Aldeia da Serra. Ao longo destas semanas, os jovens irão participar ainda em ações de apoio à preservação e monitorização dos espaços naturais, promovendo boas práticas de preservação e sensibilização à população para a importância da proteção da floresta. Segundo o município de Ceia, a iniciativa pretende reforçar o compromisso do concelho com a sustentabilidade ambiental e envolver os mais jovens na defesa do património natural. A cidade da Guarda volta a receber este fim de semana mais uma edição do Guarda Wine Fest, um evento que alia vinho, gastronomia, cultura e música ao vivo. A Alameda de Santo André será o palco de 3 dias de provas vínicas, show cookings, conversas temáticas e concertos com entrada livre. Promovido pelo município da Guarda, em parceria com a Comissão Vitivinícola Regional da Beira Interior e com produção da Essência Company, o Guarda Wine continua a afirmar-se como um dos principais eventos vínicos da região centro, reunindo produtores, especialistas e apreciadores de vinho. A edição de 2026 irá contar com a participação das regiões vitivinícolas da Beira Interior, Dão e Douro, às quais se junta como região convidada a Comissão Vitivinícola Regional do Tejo. Este sábado, o programa destaca-se pelas sessões com conversas com sabor e identidade, conduzidas pelo sommelier Manuel Moreira, e que irá abordar harmonizações entre vinhos e produtos tradicionais portugueses, como o queijo Serra da Estrela ou a combinação entre o pão, vinho e azeite. Um dos momentos altos será também a apresentação e prova da antestreia do vinho Celebrar Eduardo Lourenço, conduzida por Tiago Alves de Sousa. A noite termina com um concerto do músico italiano Nicola Conte, com uma referência internacional do jazz, seguido da nova Wine Party. O último dia do festival será dedicado à valorização dos sabores da Beira Interior, com harmonizações entre vinhos da região, enchidos da montanha e pão tradicional, novamente orientadas por Manuel Moreira. O encerramento musical estará a cargo dos Coimbra Jazz Ensemble. Ao longo dos 3 dias, o Guarda Wine Fest pretende promover o património vínico nacional, criando um espaço de encontro entre produtores, especialistas e visitantes, num ambiente de convívio que alia vinho, gastronomia e também programação cultural. A Junta de Freguesia de Vila Nova de Tazem abriu as inscrições para as aulas de hidroginástica, uma iniciativa integrada no programa Mestre com o Verão, desenvolvido em parceria com a Câmara Municipal de Gouveia. As sessões vão decorrer entre os dias 21 de julho e 1 de setembro, sempre às terças-feiras, pelas 19 horas, nas piscinas de Vila Nova de Tazem. A iniciativa pretende incentivar a prática da atividade física durante o verão, promovendo hábitos de vida saudáveis e proporcionando momentos de convívio e de bem-estar à população. As inscrições podem ser efetuadas presencialmente na Secretaria da Junta de Freguesia ou através dos contactos habituais da autarquia. As vagas são limitadas. Os alunos da Escola Secundária Frei Rosa Viterbo em Sátão e da Escola Secundária de Tondela foram distinguidos no Encontro Regional Norte da 12ª edição do Apps for Good, que decorreu na Universidade do Minho. A escola de Sutton conquistou o prémio do público com o projeto HomeHope, uma aplicação que liga doadores a pessoas em situação de necessidade, promovendo uma rede de solidariedade mais organizada e eficaz no combate à pobreza. Já a Escola Secundária de Tondela recebeu o prémio Electronics for All, o Sinopsis, com o projeto EcoDrain, uma solução que permite monitorizar e controlar um sistema inteligente de recolha de água da chuva, incentivando a poupança de água e a gestão sustentável dos recursos. Os dois projetos vão apresentar o Distrito de Viseu na final nacional do Apps for Good, marcada para o dia 18 de setembro, no Pavilhão do Conhecimento, em Lisboa.
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1: 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Já a seguir, a seleção perfeita para ti. 10 músicas sem interrupções. 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E dá-te 10. 10 de seguida. Para ouvir a partir de agora.

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Depois das 10 seguidas, a música continua. Esta foi a tua sequência. Antena Livre DAT 10 fica por aqui. Não percas a qualquer momento mais uma desta. A tua rádio não para. Fica por aí.

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0: 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São 19 horas.
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0: semana, já está por aí, eu estou a chegar para 3 horas na sua rádio e na sua vida. Com música, humor, boa disposição, as rúbricas que você já está à espera e coisas boas que vai ouvir na rádio. Estamos, como sempre, nas melhores rádios da região. E com você desse lado, olha, é um espetáculo.
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0: Na Meda, o António Santos. Em estúdio, o José Luís Dias e Dália Matos, Beto Saraiva, cá estamos para a emissão de 12 de julho de 2026. Boa viagem, bom trabalho, boas férias. Obrigado por estar desse lado. Divirta-se connosco. Nós estamos cá.
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0: É a emissão mais fresquinha da sua rádio.
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0: Rigoroso e exclusivo, Brinco ao Baile. Daqui a bocadinho já lhe trago o cartaz de festas. Para já avançamos com Cláudia e Joana. Falam, falam. É a primeira da emissão. Vai valer a pena ficar desse lado do rádio. Agora só quero que se divirta em minha companhia.

0: Ora, aí está a Cláudia e a Joana. Falam, falam.
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0: E continuamos por cá com gente bonita a cantar. Siga a festa. Ou siga a dança. Com a Karina. Estamos juntos até às 22 horas. Um bom final de fim de semana. Um final do domingo. Vem, fique por cá.
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0: Ora, aí está a grande Karina Cigarança. Ai, que
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0: Raiz de Portugal. É Micaela. Abrimos assim no feminino. Cláudia, Joana, Karina e Micaela. Hã?

0: Aí está a raiz de Portugal com a Micaela, siga a dança de Karina. Eles falam, falam, se quiser só falam, falam, de Cláudia e Joana. Foram as minhas primeiras convidadas. Abrimos tão bem no feminino.
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0: E agora aí está então o cartaz de festas para os próximos dias de Brinco ao Baile.
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0: Ora, já a seguir então temos por cá a Paixão Sardanaja, depois estreia e fechamos com a década de 80.
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0: É sempre bom estar por cá e refrescar a sua vida com a nossa companhia na rádio. É a emissão de 12 de julho.
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0: Ora, abrimos com Bruno e Marrone, uma das mais recentes, chama-se Faz de Conta. É assim que abrimos a Paixão Sertaneja. Agora é caso para dizer, aguenta, coração. Vamos lá embora.

0: Tony Barrone, esta dupla canta muito. Faz de conta, a primeira de hoje da Paixão Sertaneja.
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0: Ah, legal. E agora trago uma grande canção de Nayara Azevedo, com a participação de Marília Mendonça. O tema é muito bom, chama-se 50%. Oi, só lá esta. Esta é mais dedicada aos traidores.

0: Onze Pula, Marília Mendonça, Conan Arazbeto, 50%. Ouvimos também Faz de Conta, de Bruno Marrone. Agora, damos conforto ao coração. Prepare-se para suspirar.
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0: Edson Hudson, falando às paredes.

0: Tony Hudson falando às paredes. Os sons calmos, a música suave, as letras de amor, tudo por cá na Paixão Sertaneja. E agora prepare-se que vem por aí, na minha opinião, o monstro das canções românticas.
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0: Virtudes e defeitos. É o registro ao vivo. No DVD gravado em maio de 2025. Leonardo, para ouvir. Que grande canção de amor. Vamos a isso.
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0: Virtudes e defeitos, Leonardo. Ouvimos também Edson Hilton falando às paredes. Foram as duas bem românticas por cá na paixão. Agora, tiramos algumas teias de aranha e vêm por aí alguns sucessos do baú do sertanejo.
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0: Ora, trago Yao, e é uma canção muito bonita que se chama Mordida de Amor. É para recordar por cá, no baú da paixão.

0: Anda de amor e ao para ouvir e recordar por cá, nesta emissão da Paixão Sertaneja. Foi o baú. Há mais para recordar de hoje a oito.
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0: 70, para já fica a estreia deste 12 de julho.
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0: Os turistas têm música nova, chama-se Forró de Portugal. É um tema encantador com boa energia para espreitar agora. Os turistas, para ouvir.

o forró de Portugal, os turistas. Agora é Uzi. É uma das novas. Dame Dame. É uma nova aposta na música portuguesa para espreitar agora, por cá na estreia. Vamos lá embora. Ouve-se bem.

Eu e este Dama Dama, e agora mais uma grande estreia, junta Cláudio Rocha e Marcos. É Zumba. É a terceira estreia de hoje.

0: é Zumba, Marcos e Cláudio Rocha. Vai ser um hit, se vai ouvir muito neste verão. E Uzi, Dama Dama, também uma convidativa à festa. E abrimos com os turistas forró de Portugal. Foram as novidades deste 12 de julho.
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0: Já a seguir a música da década de 80.
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0: Kelly Minogue abre a sequência de 3 por cá, nas da década de 80. Esta era fresquinha para assar. Na época, passei muitas vezes isto ainda em vinil. Vamos lá.

La Rencontre, Jean-François Maurice. E fechamos com Rampardo, Não Me Hables, Não Me Hables. És da década de 80.

0: Pardo, nomeables, nomeables, afixares da década de 80.
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0: Como sempre, nas melhores rádios da região.
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0: Esta é a emissão de 12 de julho.
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0: Ora, vamos para comerciais e a seguir voltamos para dar continuidade a este que é o seu programa de festa de fim de semana. Entrego a emissão a Cátia Cardoso em Castro Daire, Sandra Inalves em Viseu, Manuela Freire em Castanheira de Pera e Pampilhosa da Serra, António Santos na Meda, Carlos Santos em Vila Nova de Paiva, António Rocha, Moimenta da Beira, António Ferreira e Filipe Borges em Gouveia. É até já!
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0: à segunda parte. Ainda bem que está por aí, não desligou o rádio, porque ainda há muita coisa boa para partilhar consigo. Uma boa viagem, um bom trabalho, boas férias. Deixe que as nossas ondas refresquem esta canícula. Estamos como sempre nas melhores rádios da região, a saber,
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0: Vila Nova de Paiva, está por lá o Carlos Santos.
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0: Felipe Borges, António Ferreira, Gouveia.
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0: Na cidade da Meda, o António Santos. Em estúdio, José Luís Dias, Itália Matos, Beto Saraiva. É a segunda parte deste 12 de julho. Divirtam-se. Vou colorir a sua vida com grandes sons e com bons momentos. Pelo menos vou tentar. Venha daí.
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3: Ora, vamos lá então arrancar com a segunda parte.
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3: Para ouvir por cá, entre nós e o ouvinte, música da beira, memórias de ouro em português e silêncio que se vai cantar fado.
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3: E uma boa audição. Deixe-me ser o seu refresco. Deste final de tarde, início de noite, até às 22.
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3: Pode ficar para ouvir-se e pode também tomar a iniciativa e participar connosco. Tome nota da nossa única linha telefónica disponível a partir de agora. 933454994. Repito, 933454994. Pode gravar a mensagem no voicemail, pode enviar mensagem por SMS. Se quiser, pode utilizar o WhatsApp com o mesmo número de telefone, 933454994, e pode enviar mensagem de áudio e mensagem de texto. A sua localidade, o seu nome e onde escuta a emissão, obviamente, e a quem pretende dedicar, no máximo 4, 5 pessoas. Novamente o número do telefone, 933454994. Repito, 933454994. Se quiser utilizar a rede social Facebook, é só procurar Paulo Saraiva, locutor de rádio, e faça-me chegar a mensagem através do Messenger. Entre nós e o ouvinte, começa agora. E eu passo de hoje a 8 as 15 canções mais pedidas. Quanto às mensagens, essas passam todas. Vamos lá então a participar. Para já vamos dar os parabéns a quem esteve de parabéns na semana de 6 a 12 de julho. Vem por aí o espaço dos aniversariantes.
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3: Ora, a nossa prenda de anos, Nuno Portugal, parabéns. E é um pedido da Rosarinho, que nos escuta em Lamego, pretendo felicitar o sobrinho Lionel, que esteve de parabéns, ele é de Tarouca, pelas suas 50 primaveras. Um grande beijinho, muitos parabéns, que esta data a repita por muitos e longos anos e que tudo de bom esta vida lhe traga, com muita sorte, paz, amor e muitas felicidades. São os votos da tia Rosarinho em Lamego e da restante família. Para todo o auditório que esteve de parabéns na semana de 6 a 12 de julho, mesmo para aqueles que não tiveram oportunidade de entrar em contacto connosco, muitos parabéns e muitas felicidades é o que deseja toda a equipa do Domingo à Tarde. A nossa prenda de anos, Nuno Portugal, parabéns. Então parabéns para todos e todas que estiveram de parabéns na semana passada. Contem muito, sejam todos muito felizes.

0: Só para não adiarmos, para quem esteve de parabéns na semana de 6 a 12 de julho, Nuno Portugal, parabéns. Tem alguém a fazer anos na próxima semana? Então tenho que lhes dar os parabéns agora. E eu de hoje a 8 cá estou para passar a sua mensagem. Esteja à vontade.
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0: Obviamente que sim, passamos sempre as 15 canções mais pedidas. Quanto às mensagens, essas passam todas.
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0: Avançamos com a banda DNA, A Minha Portuguesa. E é um pedido de Jorge Gonçalves, de Juncal do Campo Castelo Branco. Deseja de cá para a esposa Gabriela, para o filho, para a restante família, Brinco ao Baile, Auditório e Benfiquistas, com uma ótima semana para todos. É a Minha Portuguesa, é a banda DNA.

A banda DNA, a minha portuguesa. Filipe Delgado, abraça-me, é a próxima. É pedido da Fátima Marques, que nos escuta no Luxemburgo. Deseja de cá para toda a família. Em especial para o marido David, para os filhotes, amizades, auditório, para a equipa das rádios que emitem a emissão. Com um grande beijo e uma boa semana.

Filipe Delgado, abraça-me. Tiago Silva vem por aí com o tema Tudo Pode Acontecer, e é uma sugestão da Célia Dias, que nos escuta em Vila Chã, Fornos de Algodres. Deseja dedicar para toda a família, para o Brinco Baile, para todo o auditório e amizades, com um grande beijão.

0: Estou por cá para receber a sua mensagem e para passar de hoje a 8.
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0: Obviamente que sim, mensagens passam todas. Quanto às canções, só passamos às 15 mais pedidas. Avançamos com Hermano José, canção do Beijinho, e é um pedido de André Abrantes Fogueira Sangalhos Aveiro. Pretende dedicar para toda a família, em especial para o seu grande amor Luís Carlos, com muito amor e um grande beijo para os pais, também para a Maria de Águeda, para a Fátima Marques de Valência, para a Cristel Seixas na Suíça e família, para o Benjamin Lindo de Nagosa, para todo o auditório, com muitos beijos e uma boa semana. Canção do Beijinho, Hermano José.

É um clássico da música portuguesa, Hermano José e a canção do beijinho. Ora, vamos continuar a beijar. Desta vez vem para aí a Rebeca com o beijinho português. É uma solicitação do Paulo Santos de Melo Gouveia. Deseja de cá para a família, em especial para a esposa Fátima, para os filhos Marcelo e Diogo, para o neto Vicente, para as noras, para os compadres em Sameis, para todo o auditório, para a equipa do programa, com uma boa noite e uma boa semana. Beijinho português. Aí está a Rebeca.

é Rebeca e o beijinho português. Agora avançamos com Labyrinth, e é uma sugestão que chega por parte do Paulo Garcia, que nos escuta em Coimbra. Deseja dedicar para toda a família, em especial para a mãe Lola, com um grande beijo, para todas as suas amizades, para o Pedro Carvalho e família em Urzelho Miranda de Corvo, para a equipa das rádios que emitem a emissão, equipa do Brinco ao Baile, com votos.

0: É com estes sons que nós vamos refrescando a sua vida. Esta é a emissão de 12 de julho até às 22 horas. Ainda há muito para escutar por cá. E de hoje a 8 pode por cá passar a sua música preferida.
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0: Obviamente que sim, a mensagem passa sempre quanto à música. Como são muitos pedidos, temos que passar só as 15 mais pedidas. Esteja à vontade.
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0: Há muito para escutar por cá nas melhores rádios da região. Esta é a emissão mais fresquinha do verão, garante.
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0: É um prazer estar por cá, a passar o que você gosta e a ler as suas mensagens. É caso para dizer, vem para a festa, toca e dança. É um pedido da Cristela Seixas, que nos escuta na Suíça. Deseja dedicar para os pais, para o Ângelo e esposa em longa, para a melhor amiga Andréa Brandes Fogueira Sangalhos Aveiro, para o Benjamin e Floribela na França, para todo o auditório e equipa do programa, com muitos beijinhos.

0: vem para a festa os Toca e Dança. Tum Tum Tum, as Bombocas, vem a cantar a pedido da Piedade Formosa em Paredes da Beira. Deseja dedicar para a família, em especial para o marido, para os filhos, para o neto Mateus, para a Nora e Ana, para a Emília Coutinho em Vila Real, Hilda Teixeira em Val Figueira, Rosarinho em Lamego, Eugénia Ramos e família na Suíça, para todo o auditório, para a equipa da emissão. Uma boa noite e uma excelente semana. A Paula e a Rita formam as Bombocas e batem à porta, tum, tum, tum, para ouvir agora.
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as bombocas tum tum tum. Agora vamos ouvir bom fado, José Bracana, um fadista já cansado. Foi um pedido do Orlando Henriques de Lombarganil. Deseja dedicar para a esposa, para os filhos, para a nora, para a neta, para os benfiquistas, para todo o auditório, uma boa noite e uma excelente semana. José Bracana, um fadista já cansado.

0: Um fadista já cansado, José Bracana. As 15 mais pedidas estão a passar por cá. Pode pedir a sua.
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0: É só pedir, de hoje a 8 cá estou para passar. Lara Fabián, meu grande amor, é um pedido do Rui Pedro Marques de Vouzela, deseja dedicar para a sua mais que tudo, com muito amor e um grande beijo muito fofinho. Lara Fabián, para ouvir.

belíssima voz, Lara Fabian, meu grande amor. Onde está? Vem por aí a música dos Irmãos Leais. É um pedido da Lina, que nos escuta em Lobão da Beira, de Tondela. Deseja de cá para toda a sua família, para todas as suas amizades, em especial para a sua irmã Helena, para todas as pessoas que estão a ouvir a emissão. Com um grande beijinho, uma boa noite e uma boa semana.

Onde está acima os irmãos leais. E agora, Mari Terezinha com o grande Teixeirinha, e bota desafio nisso, é um pedido da Fátima Gonçalves, podendo dedicar a toda a família, para todo o auditório e para a equipa das rádios, com um grande beijinho. Peço à Fátima para outra vez indicar a localidade onde escuta a emissão. Também a Hilda Teixeira, em Valfigueira, Taboaço, deseja dedicar para toda a família, para todas as suas amizades, em especial para a Piedade Formoso e Paredes da Beira, para a Rosarinha Lamego, para a Dona Undina em Alvite, para a Guarda de Santos em Mamenta da Beira, para todo o auditório, com um grande beijinho, uma boa noite e uma excelente semana. Ficamos então com o Teixeirinha e Mari Terezinha. Penso que é assim que se diz. E bota desafio nisso. É para ouvir agora.

0: Ora, esta música de Teixeirinha e Mara Terezinha, bota desafio nisso. Vamos lá participar até às 22 horas. Conto consigo por cá.
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0: É só participar e eu tenho todo gosto em passar o que você gosta. Como sempre, nas melhores rádios da região.
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4: Entre nós e o ouvinte para este 12 de julho, avançar Whitney Houston. E é uma sugestão da Joana Pereira, que nos escuta em Aguiar da Beira. Deseja dedicar para uma pessoa muito querida, com muito amor e carinho, e um beijo muito fofo de boa noite. Whitney Houston. Para ouvir por cá.

0: Rui Pneus tem a passar por cá. Zé Mário compra bilhete e é uma sugestão do Rui Sousa, que nos escuta em São Pedro do Sul. Deseja de cá para toda a família, para todas as amizades, para todo o auditório, com uma excelente noite e uma boa semana. Rui, bem-vindo à emissão.
1: És bem cuscovilheira!

0: Compra bilhete. É uma das novas do Zé Mar. Vamos lá participar. De hoje a 8, passo o que você gosta, garanto.
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0: Passamos sempre 15 as canções. Quanto às mensagens, essas passam todas. Entre nós e o ouvinte, esta foi a edição de 12 de julho.
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0: Ora, não pode perder já a seguir a música da Beira. Vamos ouvir como é que se canta por cá. Logo a seguir temos grandes recordações em português e fechamos a emissão, como sempre, a cantar o fado. Esta é a emissão de 12 de julho.
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0: Ora, aí está a edição de hoje de Música da Beira.
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0: E vamos ouvir a música nova da Linda Neto. É só o Iá.

É a nova da Linda Neto, é só Ia. És a mulher dos meus sonhos, é assim que se chama o novo álbum do Tiago Marques, ele é de Quintela da Azurara, Mangualde. E fica para ouvir hoje o tema principal. É a primeira vez que passa por cá na emissão. Vamos lá ouvir o Tiago Marques.

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E a fechar a música da beira desta semana, trago Filipe Sequeira. Ela só quer festa. Ele é de Lamigos.

0: Ela só quer festa, Filipe Sequeira. Ouvimos também a Linda Neto, o que está a dar a IA. Ainda pelo meio, passou por cá, És a Mulher que Eu Sonhei, de Tiago Marques. É assim que se canta na nossa região.
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0: Não desligo o rádio, já a seguir as grandes recordações em português.
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0: E nós por cá continuamos a refrescar a sua vida. Esta é a emissão de 12 de julho.
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0: E trago uma grande recordação para abrir, de Tó Maria Vinhas. Oh, Mademoiselle, recorda-se disto? Vamos lá ouvir.

0: francesa?
1: Olha, para quem não sabe falar francês, não está nada má esta canção. Tomaria vinhas, oh Mademoiselle. E por que não agora uma cambalhota de amor? Foi o segundo álbum que ela gravou e também não gravou mais nada. Dá por nome de Natasha, para recordar por cá. Sons da década de 90.

Ora, está uma grande canção para a voz da Natasha e este tema bem bonito, Cambalhota de Amor. José Cid, Chovia em Paris. Não é das mais tocadas do José Cid, mas eu particularmente.

Chovia em Paris, Caminhota de Amor da Natasha e Tom Maria Vinhas, Mademoiselle. Agora, Ilha do Amor, dos Kaoma, para fechar as memórias de ouro deste 12 de julho.

0: Ilha de Amores, a presença dos Kaoma a fechar as memórias.
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0: De hoje a 8, há mais. Para já ficamos com o silêncio.
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0: Trago música de Joana Santos, uma nova revelação na música portuguesa, mais propriamente no fado. Lisboa e o Tejo.

0: na Santos, Lisboa e o Tejo. Foi o fado deste 12 de julho.
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0: Como se diz na gíria, o que é bom acaba depressa.
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0: Beto Saraiva, José Luís Dias e Dália Matos em estúdio. Estamos conversados quanto a esta emissão. À semana, às 7, ficamos cartão para mais 3 horas na sua companhia e para fechar o seu fim de semana em grande. Beijinhos para elas, abraço para ele, seja feliz, faça alguém feliz. Boa viagem se for o caso, boas férias também se for o caso. Se está a trabalhar, então olha, um bom trabalho. Tenha uma muito boa noite, até para a semana.
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17: Amigos e amigas da rádio, há derrotas que fazem muito barulho e há vidas que falam tão alto que nenhuma derrota consegue silenciá-las. Claro que venho ao assunto do futebol, a eliminação de Portugal e de Cristiano Ronaldo. Nos últimos dias, Portugal voltou a dividir-se entre elogios e críticas, uns apenas para o resultado e o jogo, outros olharam para a história de uma vida inteira. E talvez seja aqui que todos devêssemos parar para pensar. Vivemos numa sociedade que mede as pessoas pelo último momento. Se vencem, são heróis. Se perdem, parecem deixar de ter valor. Esquecemos-nos de que uma derrota nunca apaga uma vida de dedicação. Cristiano Ronaldo não é apenas um jogador de futebol. É o rapaz da Madeira que acreditou quando quase ninguém acreditava. É o homem que transformou o talento em disciplina, o sonho em trabalho e o esforço numa inspiração para milhões de pessoas. Durante mais de 20 anos, carregou o nome de Portugal pelos maiores palcos do mundo. Fez-se acreditar quando parecia impossível. Fez-nos sonhar. Deu-nos títulos, emoções, orgulho e respeito internacional. As suas lágrimas, no final do jogo com a Espanha, não eram apenas lágrimas por uma derrota. Eram lágrimas de quem percebe que o tempo passa até para os maiores. De quem sente que o relógio começa a abrandar. De quem deu tudo o que tinha e ainda assim gostaria de ter dado mais. Mas há uma verdade que nunca deveríamos esquecer. As lendas escrevem-se nos livros. Os eternos escrevem-se no coração das pessoas. Um jogo perde-se. Uma carreira constrói-se e uma vida de entrega nunca poderia ser julgada pelos 90 minutos de uma despedida. Talvez a maior lição não seja para Cristiano Ronaldo, talvez seja para cada um de nós. A gratidão tem memória, a crítica muitas vezes tem apenas o presente. Que saibamos aprender a agradecer antes de apontar o dedo. porque quem vive apenas para criticar nunca constrói memória. Mas quem sabe reconhecer o bem que recebeu, guarda para sempre as pessoas no lugar mais bonito que existe, o coração. No fim, não serão apenas troféus que recordação Cristiano Ronaldo. Recordaremos a coragem de nunca desistir, a disciplina de quem nunca se acomodou, a paixão com que vestiu a camisola de Portugal e a esperança que semeou em tantas crianças que começaram a acreditar que os sonhos também se treinam. E talvez seja esta a maior vitória de uma vida, porque os campeões ganham jogos, mas os homens verdadeiramente grandes deixam um legado, e esse nenhuma derrota consegue apagar. Amigos e amigas da rádio, esta é uma lição que vale muito mais do que qualquer campeonato.

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4: Uepa! Olá então para si que nos sintoniza, muito boa noite, onde quer que esteja a sintonizar, em toda a região norte, centro e sul do país, também através da internet. E muito obrigado por estar desse lado em mais uma quente noite de domingo. Estamos consigo na Antena Livre 89.6, Rádio Limite 89.0, Onda Livre FM 87.7 e 106, Rádio Moncorvo 95.9, Rádio Voz do Douro 99.4, Rádio Vinhais 100.5, Rádio Clube de Lamego 97 e 107.9, Rádio Elvas 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Chegámos para mais uma edição noturna do seu programa dos domingos, agora na Bitola Anos 80. Somos
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0: O verão tornou-se logo de início assim um bocadinho agressivo, não é? Nas temperaturas. Está bem, estamos habituados a um verão quente, mas convenhamos, não tanto. Esta é a emissão da Noite dos Domingos.
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0: A emissão da Noite do seu domingo com este seu amigo José Luís Dias e também a Isabel Rosa, a nossa Bela. Que sempre fresquinha, nos lembra a todos que somos todos...
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0: Aliás, as emissões agora são convidativas de ouvir no automóvel ou com rádio cá no exterior, no pátio, na varanda. Bem mais fresco, não é? Ora bem, estreámos as emissões anos 80 com o Mega Mix do Max Mix 1. Foi na semana passada, foi em 1985, foi lançado esse primeiro disco. Seis meses depois é lançado o segundo. E é engraçado que o segundo disco da série Max Mix, o Max Mix 2, chegou às minhas mãos antes do Max Mix 1. Foi, aliás, o primeiro Max Mix que eu tive, foi o 2. Só depois é que comprei o 1, mais tarde. Eu nem sei se comprei o 3 primeiro e depois o 1, sinceramente. Bom, a verdade é que este volume 2 supera muito aquilo que foi o Max Mix 1, tanto na técnica como na artística. É que desta vez a Max Music permitiu muito mais liberdade criativa do que aconteceu com o volume 1. Nesta sequela podem-se realmente notar e apreciar cortes e efeitos muito mais elaborados. O master original continha mais de 620 cortes. E há um vídeo no YouTube que vamos partilhar no Facebook do programa e também no meu Facebook particular, essa fita original onde se vê perfeitamente muitos desses 620 cortes. Nesta capa do Max Mix 2 aparece Javier Ussi e Mike Platinas com auscultadores. Um deles tem um disco na mão e outro tem o fio do auscultador. E de facto, musicalmente é muito mais elaborado, com Around My Dream de Silver Pazzoli, Scotch que entram com o Delirium Mind, o Disco Band e o Take Me Up, Mikko Mission com dois dos êxitos How Old Are You e The World Is You, Betty Miranda com Take Me to the Top, Fresh com The Wolf, El Lobo, Matisse com Full for Love, Chris Lewis com Heart of the City e David Lyme com Let's Go to Stages. É mesmo quase todo Italo disco, mas alguns dos temas já são produzidos na Espanha e são aí denominados Sabadell Sound. Portanto, aqui está o mix dos 620 cortes. Max Mix 2 inicia a emissão de hoje dos...
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2: Calma.

0: 4. 4, 3, 2, 1.
1: Magnificat Max Mix 2. Vídeo que vamos disponibilizar no Facebook do programa e também no meu particular, que também muitos dos ouvintes já têm acesso. Max Mix 2, que abriu a emissão de hoje dos
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1: Muitos mais virão por aí. Agora, Kathmandu. Chama-se The Break. Os Maxis continuam, acredite. E ritmos quentes.

São estas modas de dança que se mantêm, mesmo nas pistas de dança dos anos 80. E também com esta gente que impôs o ritmo latino nas pistas de dança. The Gibson Brothers. Este é o famoso, já sabe como é que é. É isto.

0: The Gibson Brothers e Cuba. Pois é. Ok. Temos o Ding Dong. E o que é que o Ding Dong indica? Que vamos ter recordações. Também no verão ouvimos temas de outros tempos neste espaço, que habitualmente anda bem para trás. E neste caso, nos anos 80, vamos aos anos de 68 e 69.
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0: Booker T and the MGs, ao lado B do Time is Tight, vamos ouvir o Soul Limbo, depois vamos ouvir aquela bizarra coisa que foi feita por Arthur Parks, chamado Fire, e fechamos este trio de músicas com os Beatles.

Três temas magníficos. Soul Limbo, de Booker T and the MGs. Tanta vez que usei este tema como separador e como indicativo. O Fire, de Arthur Brown. E este Magical Mystery Tour dos Beatles. Três temas que recordamos nesta noite. Daqui a bocadinho vamos recordar um tema de um programa da televisão, séries televisivas que fizeram de facto bastante êxito. Para já, os Electric Light Orchestra. O álbum é de 1979, saíram daqui dois êxitos, vamos ouvir um dos primeiros e um dos melhores. Shine a Little Love, adoro isto, e você também.

0: Shine a Little Loves. Electric Light Orchestra. Vamos ouvir outra amanhã, no próximo programa, claro está. Mas agora chegamos ao momento do programa onde recordamos um grande êxito vindo de uma série televisiva. E agora que estamos nos anos 80, é justamente isso. Neste espaço que chamamos de
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0: Eu acho que nenhum de nós perdia os episódios do Z-Team. A música que recordámos aqui no espaço...
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0: Estamos a chegar ao final desta primeira hora dos...
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0: Fechamos com a malta que também produziu o YMCA e o Go West. Estão preparados para os anos 80? Os Village People, até já!

0: Olá então para signos e sintoniza, renovamos os votos de uma muito boa noite, passados já alguns minutos da hora certa e também satisfeitos os compromissos publicitários do topo da hora. Continuamos com o signo Antena Livre 89.6, Rádio Limite 89.0, Onda Livre FM 87.7 e 106, Rádio Moncorvo 95.9, Rádio Voz do Douro 99.4, Rádio Vinhais 100.5, Rádio Clube de Lamego 97 e 107.9, Rádio Elvas 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projetos www.antenaweb.pt, www.radiocidadelamego.pt e zino.fm/radio/radio-judaica-news. Chegamos para a segunda e última hora da emissão de hoje dos
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1: Bem-haja por continuar desse lado a sintonizar a sua rádio nesta noite de domingo. É raro dizermos a data, mas este domingo é 12 de agosto. Perdão, 12 de julho. 12 de agosto é daqui a alguns tempos. 12 de julho, emissão da noite dos domingos.
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1: Emissão da noite dos domingos, sempre neste horário, com este seu amigo José Luís Dias. E também a acompanhar-me sempre a Isabel Rosa, ela que nos lembra a todos que todos nós somos
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Então, uma valente seleção musical que tenho por cá. No final vamos recordar quem é que por cá passou. Mas são todos grandes êxitos. São aqueles que já vão da curva de 79 para 80. E que soubem, de facto, nos anos 80. No início, logo, não? Portanto, desfrute. No final, vamos anunciar quem é que passou por cá. Tenha uma muito boa noite.

0: As coisas que nós sabemos e que vamos divulgando. Lio, um dos seus grandes êxitos. Ela tornou-se também atriz de cinema, muito bem mesmo. Quase o final da emissão de hoje dos...
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0: Ainda temos tempo para ouvirmos... As Love...

0: Suzy 4 e Chris Norman com a canção das paixões, Stumbling In. E então no final do programa, nada melhor que ouvirmos o tema que lança para a eternidade Mark Knopfler e os seus Dire Straits. Um tema que eu ouço sem me cansar minimamente. Com Sultans of Swing, fechamos...
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0: o single. Quando saiu foi um espetáculo. E já não temos tempo para muito mais mesmo, só para dizermos boa noite e até 2 a 8 dias.
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0: 2 a 8, mais uma viagem aos outros tempos da música, mais um Mega Mix a abrir.
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0: Todos os domingos, com este seu amigo José Luís Dias e também Isabel Rosa, nossa bela, que nos lembra a todos. Só podia ser ela mesma. Lembrar todos, somos todos.
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Como lhe disse, voltamos de hoje a 8 dias. Continuação de uma boa noite. Atenção ao calor. É o verão. Até 2 a 8 dias. Boa noite.

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5: A população idosa em Portugal cresce 5 vezes mais rápido do que a população ativa. É o destaque desta edição do Pulsar Económico.

Os dados demográficos recentes mostram que Portugal registra um aumento no seu número total de habitantes, mas este crescimento demográfico esconde um agravamento acentuado no envelhecimento populacional. O retrato atual do país evidencia que o peso das faixas etárias mais velhas é cada vez maior, destacando-se o facto alarmante de que a população idosa está a crescer a um ritmo 5 vezes mais rápido do que a população em idade ativa. Esta disparidade sublinha que, embora o país consiga ganhar residentes totais, muito devido ao impacto positivo dos fluxos migratórios, a estrutura etária nacional continua a envelhecer de forma acelerada. Este fosso contínuo entre o número de idosos e os cidadãos disponíveis para o mercado de trabalho acarreta consequências estruturais profundas para a economia portuguesa. A evolução desproporcional destas duas faixas etárias coloca pressões severas sobre a sustentabilidade do sistema de segurança social e sobre o Serviço Nacional de Saúde, que tem de dar resposta a uma procura crescente, com uma base de contribuintes que não acompanha esse ritmo. Este cenário reforça a urgência de repensar as políticas públicas e económicas para adaptar o país a uma realidade onde, apesar de ser mais populoso, é também estruturalmente mais envelhecido e dependente. De acordo com os dados do Instituto Nacional de Estatística, até maio, Portugal registrou um agravamento do seu déficit comercial em 1.732 milhões de euros, totalizando agora 14.383 milhões de euros. Este desequilíbrio na balança comercial de bens deveu-se a uma descida face ao mesmo período do ano passado de 0,2% nas exportações e a um aumento de 3,5% nas importações no acumulado dos primeiros 5 meses do ano. Se forem excluídas as chamadas transações relacionadas com trabalhos por encomenda, sem transferência de propriedade, a tendência de crescimento foi ainda mais pronunciada de ambos os lados, com as exportações a subirem 4,5% e as importações a crescerem de forma mais acentuada, atingindo os 7,1%. Olhando apenas para o mês de maio, o cenário inverteu-se ligeiramente face ao acumulado, com as exportações a crescerem 5,1%. E as importações a recuarem 1,6% face ao mesmo mês de 2025. Nos primeiros 3 meses de funcionamento, o sistema Volta, gerido pela SDR Portugal, recolheu mais de 55 milhões e meio de embalagens de bebidas de uso único, garrafas e latas de plástico, metal e alumínio. A entidade responsável faz um balanço muito positivo deste arranque, que decorreu entre 10 de abril e 6 de julho, destacando uma média de 15 embalagens devolvidas por transação, o que reflete uma adesão crescente e uma mudança gradual no comportamento dos consumidores portugueses. Apesar destes bons resultados globais, a DECO alerta para algumas falhas na implementação do mecanismo. A Associação de Defesa do Consumidor aponta lacunas na comunicação inicial, sublinhando que persistem dúvidas entre os utilizadores sobre